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0: Meu ouvinte Raimundo Silva, tá ouvindo aí, Raimundo? Vou atender aqui o seu pedido. Olá, Edelson Moura, eu quero ouvir a música do Amado Batista, Pensando em Você. Sou de Araguatins, Tocantins. Sou seu ouvinte de hoje e de sempre. Valeu, Raimundo. Valeu, muito obrigado, Araguatins, pela audiência. Vamos ouvir a música que ele gosta, Pensando em Você.
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Edelson Moura vai cantar agora. Chegou, minha gente, a nossa hora do quebra-galho. Nesse instante, eu me dedico a cantar uma música do nosso repertório para vocês. Vamos lá, vamos aplaudir. Esta tarde só houve promessas.

0: É, tudo que é bom dura pouco. Está encerrado o nosso programa de hoje, mas amanhã, se Deus quiser, eu estarei por aqui, de volta, trazendo para você mais um programa líder de audiência, programa Amado Batista. Fiquem com Deus e até amanhã.
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Mano, macho, velho, cuida aqui, Roberto B. Eu quero um forró aí, um cara velho. Oferecer a turma do Alegre, a Jó, a Vera, na Pedra d'Água, a Isaquiel, na Bica de Baixo, Assis da Pedra Preta, Di, Sérgio, Assis, todos meus amigos aí da Pedra d'Água, Venturosa, Deão, todos meus amigos aí em Venturosa, meus primos, Guariba Castilho, Pai dos Pão, Léo Leite, Bora Luiz, te acorda, Luiz, vai a hora, vai trabalhando. Micaele, minha amiga véia, Zé dos Passos, Giovanni, esposa, Manoel de Chalela, Paula Priscila, Raica Riquelme, Adra Adriel, Williales, Benzete Melo Gonçalo. E a todos meus amigos no Sítio Urubu, Bora Zé dos Passos, cuida, cuida. Tchau.

0: Bom dia, Macho Velho. Bom dia, Corrinha. Aqui é só a Pita da Vente. Então, vamos aí com o Júnior e Jorge Paú para oferecer a Pedinha, a Pedra, a Sérgio, ao Nego D, a Zezeta, a Diana, a Ivan e a Ninha, a Dejacina, Fazenda Pet, Zé Rota, a Aldera, a Seudei, a Lucas, a Nava, a Luz Amarela, a Dedé, ao amigo Zé Coidina, a Esperança, a Paulo Ferraz, na Laje da Raposa, a Bica de Baixo, a Renda do Mundo Inteiro, Ezequiel, a Joia Vitorino, com o bigode dele, que tem tudo quanto é de bagaceira dentro. Na Fazenda Simão, no Alex, Gilmadinho, Dedeira, Gatinha, meu compadre Henrique, no Oiteirinho, e essa galera boa do Alex, testando a raiz, por favor. A Seu na Engazeira, e a todos os amigos. E domingo nós estamos no Alegre, a inauguração do bar lá no campo. Cuida, velho, tá ficando bom, começou chovendo de novo. Comigo tu trouxesse, isso vai dar cada espírito, eu vou dizer uma coisa, viu? Tem cada pé de mim, mas quase 2 metros de tamanho já.
1: Isso é Júnior e Jorge.

Bom dia, macho velho. Quiser ir antes, sítimo novo. Gostaria de ouvir uma atuada, um Vavá Machado masculino, Coqueiro da Bahia, para oferecer ao meu amigo Marcel, meu amigo Edinho, compadre Zé, Severino, compadre Dadá no sítio Piranha, compadre Gonçalo, Antônio Catonha nas panelas, e ao meu amigo Vavá no sítio Lagoa da Pedra, e a todos que estão curtindo essa rádio maravilhosa, Pedra FM. Tenha um bom dia, macho velho. Para Marinho, para nós, irmão.

0: Bom dia, macho, velho. É Rosane da Veneza. Gostaria de ouvir a música de Trio Parada Dura, Escrava do Amor, para oferecer à minha família, à torcida rádio. Entre nos olhos da alma. Bom dia.
1: Bom dia, macho.

Véio, queria pedir uma toada aí pra Antônio Bacurau aqui no sítio Cabaceiro. Pau Rei, que o Rei tá apaixonado. Se tu depois puder serrar as garras do Rei, tu serra aí as garras do Rei. E oferecer também pra Isaquiel, aquele bandido. Ô, Isaquiel, coisa ruim. E pra Claudinho Zé Quino, que é outro bandido também. E pra todos os ouvintes.

0: E aí, macho de pai, bom dia, olha. Bota uma toada aí pra tocar aí. É meu nome, tá?
1: Zé Filho e Luizinho.
0: Zé Filho e Luizinho aí, bota pegada aí. Oferecer aí pra fazenda aqui em São Francisco. Diretamente pra Dodô, Cabo Velho do Gado. Oferecer.

pois toque, pode tocar Mito dos Outros. Ô Bela, cadê teus brincos? Tá com ela oferecer a nosso amigo fã que vai lá no sítio Buqueirão, Ronaldo, Raniel, Paulinho, Roberto, Raquel, Maria Paula, Dedeira, no Alegre, Ronaldo. É, no sítio Gia, nosso amigo Francisco Belo, sua esposa Dona Angel, é, Lela, Doutor, é, Noé, Xoxo Preto, Marcelo Neve, essa turma boa de sítio Gia, Riacho do Pau, nosso amigo Toco e Negra, Laio e sua esposa, Reginho Facada, essa turma boa de sítio Riacho do Pau, Poço do Boi Maroca, Romarinho, André Pisadinha. É aqui na Veneza, nosso amigo Neco do Vialejo, Vilazo, Salete, Sonha, Tineu, Genô, é, Vaca Véia, é, Zé Rolinha, Zaquiel, Nenê do Fumo, Nego Cabaceiro, sua esposa Lúcia, é, nosso amigo Cazuza na Rua Nova, Eliane, Zé Luiz, é, Sandro de Maria Cissa, é, nossa amiga Lourdes do Cumbre, e a família Barra Nova aqui no sítio Veneza. E pra você, macho aí, que é um locutor nota 10,

Mío Maquivar. 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fim do parque de vaquejada, a Genesi Ferreiro, a Jorda da Rua Nova, na Cruz do Cuma, Maroca, a Ritmo Soares, no Brasil, todos os ouvintes da Pelefena, não esquecendo a família Barnova João, Zé e Giovanni, da Veneza, a bailarina, o mineiro Marciano. Valeu, mano, bom programa para tu. Saúde e felicidade, camarada.

0: Tudo bem?
1: Fala, Márcio Velho, bom dia. Francisco Belo da Chácara Sul de Velho, aqui na comunidade da Gia. O dia hoje tá bom que tá danado. Márcio Velho, toque aí pra mim, se possível, né? Alessandra Paza e Durval, Morena Cheirosa, né? Oferecer aqui pra Dona Gel, oferecer pra Maroca no Poço do Boi, Zezito Montes Claro, Jaime da Bicicleta, Lula de Martina, Negão de Maria Gouveia, Wander Ilson, Valleira lá na Rua Nova. E a família Carvalho no Sítio Boqueirão, família Barra Nova na Veneza, meu irmão Lula, sua esposa Tereza lá na Lagoa do Meio, meus irmãos aqui na Gia, Lela, doutor Marcelo Neves, né, aos amigos aqui da Gia, minha família no Bacoré de Cima, Bacoré de Baixo, Sítio Olho d'Água, a Eduardo, Maria do Eduardo, Pompinho, Marilene, mais Misael, Euri de Mineira, Chica, Neninha e para todos os ouvintes, né, do Amanhecer no Sertão. E também para Misael da Ração Animal, né, para todos que estão curtindo o Amanhecer no Sertão. Toque aí, Morena Cheirosa, com uma garotinha chamada Alessandra Paza e Durval. Toca aí, Miguel, essa minha música. Bom dia para todos. O dia tá prometendo hoje. Tomar um cafezinho quente. Fui!

0: bom dia, macho Ré, que é bagunça, sinto em poeira. Quero escutar a música do prefeito de Itaíba para oferecer para todos que estiver ouvindo, macho Ré.
1: Mandar um abraço a meu amigo Tiago de Centercel, lá na cidade de Custódia, no Pernambuco. E o prefeito de Itaíba, Heraldo Barbosa.

prestou essa homenagem pela profissão. Cláudio Rio, locutor dessa vaquejada, brinca.

Bom dia, Márcio Veiga. Aqui é o Avenida Veneza. Eu gostaria de ouvir a música de Milionários é Rico, nessa longa história da vida. Para oferecer a minha família, a torcida rádio. Me ajudavam. Bom dia.

0: Não estralou, não. Mas foi?
1: Foi, foi.
0: Bom dia, macho velho. Aqui é o Betão, na chácara Deus é fiel. Bota aí uma música aí, Zezé de Camargo e Luciano, do outro lado da cidade. Oferecer aqui a minha linda. Oferecer a Gustavo, lá do outro lado da pista. A Guilherme, irmãozinho dele, com a sua mamãe Michele, a Vanilda, minha grande amiga, né? Minhas cunhadas, duas molequinhas aí no Belezão, né? E a todos que estiver ouvindo, macho velho. Agora eu vou dar pra ligar direto, viu? Valeu, macho velho.

Olá, macho velho, bom dia. Aqui é a Bruguela da Reciclagem, macho. Eu gostaria que você colocasse a música Vá-se Embora, Canarinho, vai cantar no seu sertão. Macho velho, eu ofereço pro meu esposo Cícero da Reciclagem, pro meu filho Gabriel, minha nora Laís, meu neto Miguel, meu filho Fernando, lá na Fazenda Caldeirão, meu irmão Rose, ainda na Fazenda Caldeirão, a nega de Truque Família, pra você, macho, pra todos que estiver ouvindo a rádio, chama, macho velho, na catraca.

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Está começando o programa Hora Santa Eucarística desta quinta-feira, 30 de abril de 2026. Houve um pequeno imprevisto e Nildo Marcos hoje vai chegar mais tarde. Daqui a pouquinho, Nildo Marcos estará por aqui para apresentar o programa Hora Santa Eucarística, até às 3 horas da tarde. Bom, a gente vai continuando nesta tarde de quinta-feira abençoada com muitas músicas maravilhosas, né? Hinos maravilhosos, louvores maravilhosos para essa tarde abençoada de quinta-feira. Eu sou o J.L. Silva e daqui a pouquinho o Nildo Marcos chega para dar continuidade ao programa Hora Santa Eucarística. Boa tarde para vocês, são 1 hora da tarde, mais 4 minutos.

Esse é o programa Hora Santa Eucarística. Nildo Marcos hoje chegará um pouco mais tarde, pois teve aí um imprevisto, né? E daqui a pouquinho, 1h30, daqui para 1h30 da tarde, ou 1h40, Nildo Marcos estará por aqui para apresentar o programa Hora Santa Eucarística. Às 2h30 tem a apresentação de Sirlene Siqueira, né? Trazendo aí o texto a Jesus Eucarístico e o restante da apresentação até às 3h da tarde. Enquanto isso, estarei por aqui trazendo muitos louvores, canções lindas para tocar no seu coração. Deixa eu deixar para você aqui uma palavra de motivação. Olha, a fé move montanhas e transforma o impossível em realidade, renovando forças mesmo nos dias difíceis. Confie que Deus está no controle de tudo, transformando obstáculos em aprendizado e preparando um futuro promissor. Bom, olha, acredite, persista e entregue suas preocupações. A vitória é certa para quem não desiste. Vamos então continuando aqui com o programa Hora Santa Eucarística. Uma tarde de quinta-feira abençoada para você.

Pois é, confie sempre no Senhor, o mais Ele fará. Não perca a tua fé entre as sombras do mundo, ainda que os teus pés estejam sangrando, segue para frente, erguendo-a para por luz celeste, acima de ti mesmo. Crê e trabalha. Esforça-te no bem e espera com paciência. Tudo passa e tudo se renova na terra, mas o que vem do céu permanecerá. De todos os infelizes, os mais destitosos são os que perderam a confiança em Deus e em si, porque o maior infortúnio é sofrer a privação da fé e prosseguir vivendo. Eleva, pois, o teu olhar e caminha. Luta e serve. Aprende e adianta-te. Brilha a alvorada além da noite. Hoje é possível que a tempestade amarfane, né, o coração e te atormente o ideal, aguilhando-te com aflição ou ameaçando-te com a morte. Não te esqueças, porém, de que amanhã será outro dia. Nada melhor do que um dia após o outro, não é mesmo? Hoje você pode estar triste, mas a alegria vem pela manhã. Então, não esqueça que Deus, Ele não falha nunca, porque Ele é o Deus do impossível. Boa tarde para você.

Pois é, não chores, não fique triste. Jesus te ama e o mais ele fará na sua vida. Então que essa tarde seja uma tarde abençoada na sua vida. Esse é o programa Hora Santa Eucarística. Houve aí um pequeno imprevisto e daqui a pouquinho o Nildo Marcos chega para continuar com o programa Hora Santa Eucarística, trazendo a palavra, né, a palavra de fé para tocar no seu coração, é, e muitos louvores maravilhosos para tocar no seu coração. São 1h, mais 18 minutos. Sejam todos bem-vindos ao programa Hora Santa Eucarística. Tá chegando mais uma música muito bonita para você conferir nessa tarde. Talita Santos, Vida Vazia. A gente agradece a sua audiência, a sua companhia. Música.

Aí o louvor lindo, Thalita Santos, Vida Vazia, né? Esse louvor fala de um homem sem Deus, né? Que não tem alegria no coração, né? Vive vagando no mundo sem ter direção. É vida vazia, sem paz dentro do coração. Sai à procura a felicidade, não encontra nada, sofrendo sozinho pelas madrugadas, né? Sua companheira e sua alma cansada. Pois é, essa letra fala exatamente de uma pessoa, né? De um homem, né? Que sem Deus, né? Ele não tem alegria, né? O coração vazio, porque uma pessoa, um ser humano sem Deus, ele não tem paz, ele não tem alegria no coração. É exatamente o que essa letra desse hino fala, que nós sem Deus, nós não somos nada, né? Nós sem Deus, a gente não tem alegria, né? Então, uma pessoa sem Deus, quem não tem Deus no coração, não tem nada na vida, não é mesmo? Bom, deixa eu deixar aqui uma palavra que está lá em João 13, né? Versículos do 34 ao 35, que diz o seguinte, né? Amar como Jesus amou, né? Significa amar incondicionalmente, sacrificialmente e com ações concretas. Então, priorizando o próximo, servindo e perdoando, não apenas em palavras, né? É um mandamento de ação, amar até o fim, imitando sua entrega na cruz, tornando-se discípulos reconhecidos pelo amor e ao próximo. Então devemos amar como Jesus amou, amar o próximo, né? Se Jesus nos ama, o amor de Jesus por nós é um amor incondicionalmente. Então devemos amar como Ele nos ama, amar o próximo como Jesus nos ama, certo? Então é um amor maravilhoso, um amor que a gente não sabe explicar, né? Então devemos amar o próximo da mesma forma que Jesus nos amou. Ele deu a vida por a gente, né? Estamos aqui hoje graças ao Senhor Jesus Cristo, que nos deu, que deu a vida por a humanidade, não é mesmo? Então, o que mais devemos fazer é agradecer o resto de nossas vidas. Então, coloque Deus no coração e vamos seguindo aqui essa tarde, quinta-feira, com muita música bonita para tocar sempre no fundo do seu coração. Daqui a pouquinho o Nildo Marcos chega e dá continuidade ao programa Hora Santa Eucarística, né? Então vamos seguindo, tocando muito mais músicas lindas que fala ao coração, músicas de fé. Chegando pra gente, Padre Zezinho, amar como Jesus amou. Boa tarde para você.

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2: Chegamos, minha gente. Já estamos aqui, meus ouvintes queridos. E agora eu quero começar para vocês o programa do Amado Batista. Vocês que me ouvem por mais de 800 cidades, mais de 800 emissoras em todo o nosso Brasil. Que coisa boa é esse nosso encontro. Daqui a pouquinho nós teremos as participações de vocês por aqui. Vamos anunciar os nossos colegas que trabalham conosco, Charles Helpe e Franklin Russo. Nós já estamos todos aqui preparados para poder abrir este programa com a seguinte música. Eu quero é namorar.

0: Alô, alô, meus amigos queridos, vamos dando continuidade com o programa do Amado Batista. Já tem gente aqui querendo falar.
1: Bom dia, boa tarde, boa noite, Adelson Moura.
0: Bom dia, boa tarde, boa noite.
1: De seu para o V de 2, falando diretamente para você aí em Brasília.
0: É o pajé e o passarinho.
1: Música, folha seca. Pra minha tia Teza, Ricardo, lá no Anajá, município de Santo Antônio dos Lopes.
0: Certo.
1: E pra todo mundo de lá.
0: Certo.
1: Endereço, viu? Pra todos eles, aí do Anajá e Santo Antônio dos Lopes.
0: Certo.
1: Folha seca, é o pajé.
0: Muito bem, pajé.
1: Seu 2, Teresina Piauí, viu?
0: Valeu, pajé. Obrigado, meu amigo. Tá sempre ligadinho aqui na gente. Toque aí pra ele, Franklin Russo, Folha Seca.

0: Gente, este aqui é o programa líder de audiência em todo o Brasil. Alô?
1: Ei, Deus do Muro.
0: Oi, rapaz.
1: Rapaz, por que tu não mudou o nome do caboclo que trabalha mais tu aí? Se ele não gosta de banhar, bota o nome dele de Dorme Sujo.
0: É, Dorme Sujo.
1: Sabe, help.
0: É, Lambe Sujo.
1: Dorme Sujo,
0: Lambe Sujo.
1: E aquela velhinha lá de Teresina, Piauí.
0: Sim, sim.
1: Que ela diz, Deus amor, tu é tudo e muito mais.
0: É.
1: Tá bom demais.
0: Dona Maria. É Dona Maria Emília. É minha
1: aí
0: amiga.
1: Tu pode dar um chujo.
0: Certo. Pronto, tá aí, ó. Deu a solução, deu o nome correto aqui. A partir de hoje, eu vou anunciar assim, Edelson Moura e Dorme Sujo. Isso mesmo, valeu, rapaz. Ai, meu Deus do céu. Ô, Dorme Sujo. Ô, quer dizer, Charles Help, o cara tá lhe chamando de Dorme Sujo, rapaz. Ele é o quê? Hã? Boca de sulapa? Ah, rapaz, que é isso? A manifestação pública. Você não tá, rapaz, você não tá em país comunista, não, rapaz. Você tá numa democracia, rapaz. Deixa o povo se manifestar, Lambisu, Charles Help. Deixa o povo, rapaz. Vamos lá, capa de revista, cante aí, Amado Batista.

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7: Edelson Moura.
8: Faça o melhor que pode. Se você deixa as coisas pela metade ou não se contenta com nada, como melhorar de vida? Siga os bons pensamentos que lhe chegam e aninhe no coração as boas intenções. Não deixe para depois aquilo que de bom pode fazer logo e conserve as ideias que redundam em felicidade. Não empregue forças no que não pode dar bons resultados. Considere o momento que vive útil e, sem motivo, não abandone os objetivos. Vá em frente. A sabedoria é aproveitar o tempo e fazer maior a alegria de viver. Já dizia o véi deitado. E vamos nós, trazendo mais uma do Amado Batista, Império dos Sentidos.

Olha, gente, o brasileiro é criativo, hein? O brasileiro é criativo, pois não é que o cara me deu uma ideia. Agora vou anunciar o Dorme Sujo. O Dorme Sujo, que não gosta de tomar banho. Eu vou botar uma faixa aqui na porta da rádio. Não vou escrever nada, só vou escrever assim, Dorme Sujo. Como é que é? Você vai mandar o quê? A Polícia Federal aqui? Eu não tenho medo não, rapaz. Ah, é, eu posso me manifestar. Bota a faixa ali, ó, Dorme Sujo. Ah, se a carapuça cair na sua cabeça, que caia. Oh, para com isso, Charles Help. Vamos lá, Dorme Sujo. Ah, eu gostei, viu? Gostei demais. Ó, gente, vamos lá, bota a faixa aí na porta de vocês, Dorme Sujo. Ai, Deus, eu quero ver se ele vai dar conta de mandar a Polícia Federal pra casa de vocês. Se eu fosse um compositor, cante aí, Amado Batista.

0: tem mais uma pessoa querendo falar aqui nesse programa. Vamos em frente.
1: Diga aí. Bom dia, Décio Moura.
0: Bom dia, boa tarde, boa noite.
1: Tudo bem com você, com sua família?
0: Tudo
1: sou
0: ótimo.
1: Sou Leni aqui do Araró.
0: Ô, Leni.
1: Passa pra mim a música de Amado Batista.
0: É. Sim.
1: Ritmo da Chuva.
0: Ótimo, ótimo.
1: Aí, eu tô falando através da Rádio Tô FM com o Cristiano Mendes.
0: Muito legal.
1: Um abraço, fica com Deus.
0: Fica com Deus você também, minha amiga. Muito obrigado aí pelo áudio, sempre participando aqui com a gente. Ritmo

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Muito bom dia, cidade! Bom dia, Pedra! Começando o nosso programa Destaques, hoje sexta-feira, 8 de maio de 2026. Muito bom dia você, ouvinte do nosso programa. Muito, muito obrigado pela sua audiência, o seu carinho, paz e bem no coração. Uma boa sexta-feira a cada um de vocês, você que está no centro da cidade, que está nos povoados, distritos, bairros, aquele abraço, bom trabalho hoje.

Muito bem, muito bem. Hoje, 8 de maio de 2026. Hoje é Dia Mundial. Tempo de recordações e reconciliação pelas perdas da vítima durante a Segunda Guerra Mundial. Para você um bom dia especial, muito obrigado pela audiência. Também hoje é o Dia Nacional do Turismo, Dia do Profissional de Marketing, Internacional da Cruz Vermelha, da Vitória, do Artista Plástico. Parabéns a todos. E a você que está de idade nova hoje, parabéns, feliz aniversário, muitos anos de vida, muitas coisas boas. Bolo, pipoca e guaraná para você.

muita música boa pra você, é claro. Mandar um bom dia a toda a turma lá no Bairro Lanchonete Mororó. Nossa amiga Érica, Raul, toda a equipe, tá curtindo. Bom dia cidade, bom dia, bom dia. Vamos de muita música e alegria.

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1: Muito bem, na Melhor da Cidade, 9:07 da manhã. Hoje, sexta-feira, 8 de maio de 2026. E olha só, amanhã começa o turismo, o quinto turismo esportivo dos reis. Muita aventura, adrenalina, alegria, corrida, caminhada, trilha, rapel, moto off-road. Também teremos torneio de peteca, torneio de dominó. É isso aí, lá na Praça Imaculada Conceição. Também torneio de futsal na quadra poliesportiva e torneio de voleibol. Mais uma realização, Prefeitura da Pedra. As inscrições estão sendo realizadas lá no Departamento de Comunicação. Fica lá no segundo andar, acima de Ivan, farmácia de Ivan. Você vai lá, inscrição gratuita, tá certo? Amanhã tem corrida, tem caminhada, tem trilha, tem moto, tem peteca, tem futsal. Amanhã o dia todo tem essa programação e também no domingo, viu? No domingo tem.

E domingo é dia das mães, para todas as mães pedrenses. Deixar os parabéns de todos nós aqui, fazemos o programa Destaques. Feliz dia das mães para minha mãe Valdereis, para minha esposa Verinha, também é mãe, uma mãezona, para todas as mães do Brasil. Música.

É isso aí, gente. Muito obrigado pela sua audiência, pelo seu carinho. Paz bem no coração. Vive intensamente o amor de Deus. Bom final de semana a todos. Domingo estarei de volta com o programa Conexão Total do Ponto de Cultura Cocupi. Você é o nosso convidado para curtir, viu? E amanhã e domingo também tem Turismo Esportivo dos Reis, quinta edição. A partir das 5 da manhã já tem movimento na rua. Só é chegar a inscrição lá na Secretaria de Comunicação, em cima da Farmácia Diva. Totalmente de graça, tá certo? Um grande abraço, tchau, tchau.

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2: Ô, compadre, comadre, estamos chegando aqui no Clube do Caipirão, defendendo as tradições culturais de nossa terra com grandes sucessos do nosso cancioneiro. Muita música, alegria pra você, que é o melhor ouvinte do mundo. Vamos que vamos!
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2: A sonoplastia do meu irmão companheiro Zé Luquinha, assessoria e produção da Dona Juju. Juntos nós vamos reviver um passado tão vivo e presente na história e na memória de cada um de nós amantes da música sertaneja. Com a proteção de Deus, estamos chegando!

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1: Opa, que maravilha, como é bom estar contigo em mais uma manhã sertaneja aqui no Clube do Caipirão, abrindo o baú da música sertaneja. A Juju foi ajeitar um cafezinho pra nós, já já tem um cafezão cabeceira, o Luquinha tá ali separando mais umas modas, daqui a pouquinho tem humor caipira, ainda hoje tem histórias e canções da música sertaneja e o sucesso por aqui não para.
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1: Os grandes sucessos da música sertaneja estão aqui no nosso Clube do Caipirão. Vamos ouvir Boiadeiro Errante com Lio e Léo.

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1: E tá na hora de tomar aquele cafezão, hein?
2: É verdade.
1: A Juju vem trazendo um cafezão cabeceira pra gente. Aê, Juju, obrigado, hein? Essa aqui é muito pedida na programação. Um ótimo domingo pra você. Bom dia!

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1: Aê, compadre, como é você que tá acompanhando o nosso Clube do Caipirão? Ó, o nosso programa, ele tem o objetivo de preservar a cultura caipira e a música sertaneja raiz. Por isso, nós temos alguns parceiros que gostam do nosso projeto e nos dão um apoio cultural para continuarmos firmes nessa jornada.
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2: Nosso Clube do Caipirão está no ar desde 2008, defendendo a viola, a cultura, as tradições de nossa terra, sempre mantendo firme o melhor do nosso cancioneiro rural e da música tradicional, trazendo desde as raridades, as pioneiras da nossa canção, até mesmo as músicas mais novas, mas sempre dentro do estilão, do sertanejo raiz, tradicional e romântico. 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
2: Já, já tem mais moda.
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2: Muito bem, vamos agora com o Momento Saúde com Edelson Moura.
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8: É o Clube do Caipirão, defendendo a viola caipira, as tradições de nossa terra. 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
2: Vamos cuidar do nosso meio ambiente.
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2: Valeu, Wilson Sartori, pelas dicas. É isso aí, vamos cuidar do meio em que vivemos, vamos cuidar do nosso meio ambiente.
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2: Aqui é muita moda e pouca prosa. Toca mais uma, Luquinha.

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2: Chegamos, minha gente. Já estamos aqui, meus ouvintes queridos. E agora eu quero começar para vocês o programa do Amado Batista. Vocês que me ouvem por mais de 800 cidades, mais de 800 emissoras em todo o nosso Brasil. Que coisa boa é esse nosso encontro. Daqui a pouquinho nós teremos as participações de vocês por aqui. Vamos anunciar os nossos colegas que trabalham conosco, Charles Help e Franklin Russo. Nós já estamos todos aqui preparados para poder abrir este programa com a seguinte música. Eu quero é namorar.

0: Alô, alô, meus amigos queridos. Vamos dando continuidade com o programa do Amado Batista. Já tem gente aqui querendo falar.
1: Bom dia, boa tarde, boa noite, Adelson Moura.
0: Bom dia, boa tarde, boa noite.
1: E seu Arco Verde 2, falando diretamente pra você aí em Brasília.
0: É o pajé e o passarinho.
1: Folha seca. Pra minha tia Teza.
0: Sim.
1: Tia Ricardo, lá no Anajá, município de Santo Antônio dos Lopes.
0: Certo.
1: E pra todo mundo de lá.
0: Certo.
1: Endereço, viu? Pra todos eles aí do Anajá e Santo Antônio dos Lopes.
0: Certo.
1: Folha seca, é o pajé.
0: Muito bem,
1: pajé. Seu 2, Teresina Piauí, viu?
0: Valeu, pajé. Obrigado, meu amigo. Tá sempre ligadinho aqui na gente. Toque aí pra ele, Franklin Russo. Folha seca.

0: Gente, este aqui é o programa líder de audiência em todo o Brasil. Alô?
1: Ei, Deus,
0: oi, rapaz.
1: Rapaz, por que tu não mudou o nome do caboclo que trabalha mais tu aí? Se ele não gosta de banhar, bota o nome dele de Dorme Sujo.
0: É, Dorme Sujo. É, Lambe Sujo. Dorme Sujo, Lambe Sujo.
1: E aquela velhinha lá de Terezinha, na Piauí.
0: Sim, sim.
1: Que ela diz, Deus amor, tu é tudo e muito mais.
0: É.
1: Tá bom demais.
0: Dona Maria. É Dona Maria Emília. É minha
1: aí
0: amiga.
1: Tu pode dar no chujo.
0: Certo. Pronto, tá aí, ó, deu a solução, deu o nome correto aqui. A partir de hoje, eu vou anunciar assim, Edelson Moura e Dorme Sujo. Isso mesmo, valeu, rapaz. Ai, meu Deus do céu. Ô, Dorme Sujo, ô, quer dizer, Charles Help, o cara tá lhe chamando de Dorme Sujo, rapaz. Ele é o quê? Hã? Boca de sulapa? Ah, rapaz, que é isso? A manifestação pública. Você não tá, rapaz, você não tá em país comunista, não, rapaz. Você tá numa democracia, rapaz. Deixa o povo se manifestar, Lambisu, Charles Help. Deixa o povo, rapaz. Vamos lá, capa de revista, cante aí, Amado Batista.

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8: Faça o melhor que pode. Se você deixa as coisas pela metade ou não se contenta com nada, como melhorar de vida? Siga os bons pensamentos que lhe chegam e aninhe no coração as boas intenções. Não deixe para depois aquilo que de bom pode fazer logo e conserve as ideias que redundam em felicidade. Não empregue forças no que não pode dar bons resultados. Considere o momento que vive útil e, sem motivo, não abandone os objetivos. Vá em frente. A sabedoria é aproveitar o tempo e fazer maior a alegria de viver. Já dizia o velho deitado. E vamos nós, trazendo mais uma do Amado Batista, Império dos Sentidos.

Olha, gente, o brasileiro é criativo, hein? O brasileiro é criativo, pois não é que o cara me deu uma ideia. Agora vou anunciar o Dorme Sujo. O Dorme Sujo, que não gosta de tomar banho. Eu vou botar uma faixa aqui na porta da rádio. Não vou escrever nada, só vou escrever assim, Dorme Sujo. Como é que é? Você vai mandar o quê? A Polícia Federal aqui? Eu não tenho medo não, rapaz. Ah, é, eu posso me manifestar. Bota a faixa ali, ó, Dorme Sujo. Ah, se a carapuça cair na sua cabeça, que caia. Oh, para com isso, Charles Help. Vamos lá, Dorme Sujo. Ah, eu gostei, viu? Gostei demais. Ó, gente, vamos lá, bota a faixa aí na porta de vocês, Dorme Sujo. Ai, Deus, eu quero ver se ele vai dar conta de mandar a Polícia Federal pra casa de vocês. Se eu fosse um compositor, cante aí, Amado Batista.

0: tem mais uma pessoa querendo falar aqui nesse programa. Vamos em frente. Diga
1: bom
0: aí.
1: Bom dia, Décio Moura.
0: Bom dia, boa tarde,
1: tudo
0: boa noite.
1: Tudo bem com você, com sua família?
0: Tudo
1: sou
0: ótimo.
1: Sou Eleni aqui do Adaró.
0: Ô, Leni.
1: Passa pra mim a música de Amado Batista.
0: É. Sim.
1: Ritmo da Chuva.
0: Ótimo, ótimo.
1: Aí, eu tô falando através da Rádio Tô FM com o Cristiano Mendes.
0: Muito legal.
1: Um abraço, fica com Deus.
0: Fica com Deus você também, minha amiga. Muito obrigado aí pelo áudio, sempre participando aqui com a gente. Ritmo da Chuva pra ela.

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10: Alô.
11: Alô, Edelson Moura, aqui é Robin.
8: Ô, rapaz, tá bom?
10: Bom dia.
8: Bom dia, boa tarde, boa noite.
10: Isso, deixa eu lhe falar aqui, eu gostaria de se mandar uma música pra nós aí de Amado Batista.
8: E você tá falando de onde?
10: Eu tô falando aqui do povoado da Roseira.
8: Fica...
10: Sou da Raide aqui, ouvinte aqui da Raide, o Sandro Lins.
8: E fica em que estado, em que região que fica?
10: É a região aqui da Fazenda Manga Velha, distrito José Gonçalves, Vitória da Conquista.
8: Bahia, né?
10: Isto.
8: Que legal, que bacana. Qual é mesmo a música que você quer ouvir?
10: Eu quero ouvir a música Princesa aí. Eu sou ouvinte seu aí também da Raide aqui, nossa, aqui de Sandro Lins.
8: Muito legal, muito legal. Dá um abraço aí em todo mundo, viu?
10: Valeu, meu filho. Valeu, é nóis.
8: E até outro dia.
10: Tchau.
8: Tchau. Toque aí pra ele, Franklin Russo. O sucesso do Amado Batista estourado até hoje. Princesa.

0: chuva ou uma chuva.
1: Com certeza.
2: Eu já estou aqui com a mensagem do nosso querido ouvinte Dalvan, lá de Salinópolis, no estado do Pará. Alô, alô, Salinópolis. Alô, Dalvan. Quero ouvir a música Eu Amo Essa Mulher, do Amado Batista, oferecendo para minha família, que curte o seu programa todo dia. Que legal. Obrigado, Dalvan. Vamos curtir, sim. Você pediu. E o Edelson Moura toca Eu Amo Essa Mulher.

0: Sovan, tudo bom?
1: Oi!
0: Sou Vanusa de Araújo, da cidade Alvedrão de Mãe Interior, na Roça.
1: Na Roça, certo.
0: Assista a rádio, tem 7.9 Cristal FM. Passamos aí de Amado Batista.
1: Sim.
0: Um pedaço de mim.
1: Certo.
0: Quero oferecer para minha prima Ana Maria, Maria de Miro, Ivane da Xareia,
1: seu Rosa, Cátia,
0: Carol, Milena, Dona Zenita, Yara, Natália, Ledina, Alaíde, Lica, Rosália,
1: Thales Oliveira,
0: Anitta, Bia Celina, Edson Luiz, locutor da rádio, João Filho, Cristina Santana,
1: seu Rosa,
0: Tony Fernandes, Esmeralda Beira Rio, seu Rosa,
1: Thales
0: Oliveira,
1: tá esquecendo.
0: Ana Maria de Palmeiras.
1: Ó, tá esquecendo.
0: Vizinha do Pintado. Joelita Sai de Rastrio. Ismária. Que é daí da cidade de Brejinhos. E pra você. Obrigada pelo seu outro trabalho.
1: Esqueceu do Dorme Sujo. E esqueceu de oferecer pro Dorme Sujo. Ai, ai. Valeu, Vanusa. Vamos lá, vamos curtir a música que ela gosta. Um pedaço de mim.

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E agora, meus amigos, vamos trazer mais uma do Amado Batista, grande cantor.

0: Ô, Brasilzão velho bom, gente. Só música do Amado Batista nesse horário.
1: Bom dia, boa tarde, boa noite, Adelson Moura.
0: Bom dia, boa tarde, boa noite.
1: Aqui quem tá falando é Maria Luísa.
0: Ô, Maria.
1: Aqui de Colniva, Mato Grosso.
0: Muito legal.
1: Gostaria de pedir uma música com o Amado Batista, Sol Vermelho.
0: Pois não, Maria.
1: Oferecendo para todas as minhas amigas aqui de Colniza, para você.
0: Obrigado.
1: Para todos que estão na escuta do seu programa.
0: Certo, amiga, certo.
1: Fica com Deus.
0: Igualmente.
1: Até outro dia.
0: Amém. Até outro dia. Fica com Deus você, fica com Deus toda a população de Colniza também, não é? E vamos tocar a música Sol Vermelho.

hora do quebra-galho, minha gente. É a hora do quebra-galho. Que coisa boa, né? Eu vou cantar para vocês hoje uma música que tocou muito na década de 80. Foi isso mesmo, Charles Help? Hã? Me lembre aí. 80, né? Então, vamos curtir essa música da década de 80, gravada pelo Edelson Moura. Você me enganou.

0: gente amiga, meus queridos ouvintes do programa do Amado Batista, chegamos ao final de mais um programa. Muito obrigado a todos vocês pela audiência. Eu conto com todo mundo aqui no pezinho do rádio amanhã para nos ouvir novamente. Tá legal? Um grande abraço e tchau, Brasil!
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2: Já estou aqui, minha gente querida, meus amigos ouvintes. E agora vamos dar início a mais um programa Ligação Nacional. Edelson Moura, cumprimentando todo mundo. Boa tarde, bom dia, boa noite. Abraçando Charles Elpe, Franklin Russo, as meninas do Besteirol, Marcelo Moura. Todos nós estamos aqui reunidos para levar alegria aos lares brasileiros. É mais um programa Ligação Nacional entrando no ar. Bom dia, boa tarde, boa noite.

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1: Muito boa tarde, Pedra, boa tarde, cidade, boa tarde, gente. É isso mesmo, é Ivan Carvalho, tô chegando aqui na 98.7, trazendo aqui mais uma programação Mistura de Ritmo, nessa tarde maravilhosa, nessa tarde chuvosa. Que coisa boa, né? Eu sou Ivan Carvalho, tô por aqui hoje com Maria Paula, né? Raquel não pôde vir, e hoje quem tá é Maria Paula aqui na mesa de som. É isso mesmo, agora são 12 horas e 1 minuto, é o nosso Mistura de Ritmo que está chegando para trazer, claro, muita música boa, aquela música que marcou época, aquela música do momento, aquela música que você vai com certeza lembrar muitos tempos aí da sua vida. Você pode ligar para a gente, você pode mandar seu áudio, que a gente, claro, vai atender com maior carinho. Maria Paula aqui já está organizando tudo aqui, liberando já o telefone para você ligar, para você mandar seu zap zap. E a gente, claro, lhe atender com maior carinho. Hoje é 8 de maio, né? Melhor, 8 de maio de 2026, né? Eu quero aqui oferecer todas as músicas do programa para as gêmeas, né, que está de idade nova hoje, Sofia e Júlia. Mais um ano de vida.
2: Vamos festejar, isso.
1: Parabéns para Sofia e Júlia. Que Deus possa estar abençoando, né, as filhinhas de Alexandra Bezerra, Leca da Tapauê, né? São minhas netas. É isso aí, estão completando hoje 12 aninhos de vida. Na verdade, eram 3, né? Deus levou uma e tem 2 aí. Deus possa estar abençoando elas. Dê muitos e muitos anos de vida a essas gêmeas que eu tanto amo. Que Deus abençoe. Feliz aniversário, tudo de bom. Agora são 12 horas e 3 minutos. Agradecendo, claro, primeiramente a Deus, né, por mais uma oportunidade, né? E lembrando também que hoje estamos aí na véspera, né, quase na véspera do Dia das Mães, né? Dia da Mãe aí é domingo, mas domingo não tem programa, e a gente aqui agradece de coração e parabeniza também por esse belíssimo dia, né? É o Dia das Mães. Você que tem sua mãe aí, valorize, dê muito valor. É o bem mais precioso que a gente tem aqui na face da terra, né? É a nossa mãezinha. Então, cuide, aproveite cada minuto, cada segundo que você tiver ao lado da sua mãe, né? Porque é a única que se preocupa com você, é a única que cuida de você em qualquer canto, em qualquer lugar. É a nossa mãezinha querida, né? No qual eu amo muito demais a minha mãe. Peço, meu Deus, que dê muitos e muitos anos de vida a minha mãe, que ela continue sendo essa guerreira que ela sempre foi, e sobre criar todos os seus filhos. E também desejo para todas as mães do nosso Brasil e também do mundo, né? Que Deus abençoe esse dia, que vai ser o Dia das Mães, é domingo, né? E que Deus possa estar abençoando aonde todas as mães merecem tudo de bom. Me orgulho da sua força e coragem e do seu amor incondicional. Tenha em você um porto seguro, aquele colo que sempre acolhe, ensina-me, ajuda a ser uma pessoa melhor. Nem todos os dias são fáceis, mas o respeito e o amor que nos unem supera tudo. Agradeço a Deus pelo presente que é tê-la como mãe. Parabéns hoje para todas as mães do nosso mundo, né? Agora são 12 horas e 5 minutos, 12 e 5. Nossos telefones já estão liberados, viu? O telefone já está liberado. Você liga para o telefone da rádio, que é o 91-48-4215. Você liga, fala ao vivo conosco e já pede a sua música, oferece aí para quem você quiser. Também pode mandar aí sua mensagem através do WhatsApp, que é o 92-10-12-30. Você manda sua mensagem através do WhatsApp e a gente coloca seu áudio no ar. Agradeço de coração aí aos nossos ouvintes também, que sempre estão juntinho da gente aí em outra cidade, né? Lá em São Paulo, na capital paulista, tem meu amigo Diego, né? Tá lá curtindo a gente, também Júnior, minha amiga Jane, seu esposo Senna, sua filhinha Alice, meu amigo Ivonaldo, lá em Campinas, né? Meu amigo também Everaldo, também lá em Campinas, meu amigo Meira, em São Paulo, né? Obrigado aí pelo coração e obrigado pelo carinho da audiência. Também aqui mandar uma alusão para minha amiga Iracema, lá em Salgueiro, não perde um só programa, né? Tá lá curtindo, já tá curtindo Mistura de Ritmo. Também meu amigo Ivan, né? Um abraço aí para essa pessoa maravilhosa, Ivan. Também Jucimar, meu amigo Tonga, pessoal que escuta nós lá em Salgueiro. Também meu amigão Luciano, tá lá em Imbó, Bahia, curtindo a nossa programação. Meu amigo Haroldo Bau, é lá em Serra Talhada, né? Também não perde um programa por nada. E agradecendo a você aí em qualquer canto da cidade, meu muitíssimo obrigado. Você que está aí tirando leite, né? Você que está no curral, também agradeço de coração. Mandar aqui uma alusão para minha amiga Maroca, lá em Posto Boi, meu amigo Lion, né? É o mototaxista Lion. Meu amigo Anselmo de Obidon, muito obrigado aí pelo carinho da audiência. É o nosso repórter, né? É o repórter aí que daqui a pouco vai trazer aí a previsão do tempo, se continua chovendo, se vai estiar, se as mulheres podem lavar roupa, né, Anselmo? Daqui a pouco ele entra em contato com a gente e deixa nossos ouvintes aí mais bem informados. Mandar uma alusão aqui para meu amigo Evandro, né? Madruga, lá na Veneza. E é isso aí, Maria Paula. Vamos começar o programa com a linda música aí, oferecendo especialmente para as mães, né? Agora são 12 horas e 7 minutos.

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1: É isso aí, vamos até as 3 horas da tarde, tocando aqui muita música. Já começamos aí com essa linda música, essa foi especialmente para as nossas mamães de todo o Brasil. Agora são 12 horas e 12, pode ficar à vontade, pode ligar, pode pedir a sua música que a gente vai tocar com o maior carinho. É, mandar aqui um alusão para minha amiga Luzanira, lá em Poço do Boi, né? A mesma já pedindo música aqui no nosso programa e vai ouvir, né? Ela pediu aí com Duduca e Dalvan, Mulher Maravilha. Ela pediu com Milionário José Rico, mas não é com Milionário José Rico, é com Duduca e Dalvan, Mulher Maravilha. A mesma aí oferece para seu esposo José Newton, também suas filhas Damares e Emily. Também oferece para sua grande amiga Maria Aparecida, lá na Cajazeira. Também oferece para Solange, Alaide. E também oferece para Cássia, né? É a minha amigona. E também, claro, aqui para o locutor Fan Carvalho. Também para Patrícia. Patrícia também. Isso. A nossa amiga Luzanira, lá em Poço do Boi, né? A gente já vai ouvir Duduca e Dalvan para nossa aí amiga Luzanira.

0: Boa tarde, Fã Carvalho. Eu gostaria de ouvir a música de Amado Batista, Borboleta Azul, oferecer a Roberto, a Matheus, a Ginaína, a Josa, a Cristina, a Patrícia, a Carmosa, especialmente para você e Maria Paula. E uma boa tarde.
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Boa tarde, meu amigo Fã Carvalho. Aqui quem tá falando aqui é a Droguinha da Veneza. Mais uma vez aí, conectado com essa audiência maravilhosa. Queria pedir aí uma música de Milionário Zé Rico, estou escrevendo essa carta. Eu quero dedicar para minha esposa, Jaqueline, para minha mãe, Maria Calceira, meu pai, Reginaldo, minha família aí da Rua do Campo, D.I., Barrela, tia Virgínia, e dedicar para minha família do Riacho do Pau, da Rua da Beira, do Alegre. Queria dedicar para o meu sogro aí, Nego d'Água, essa potência, junto aí com o Dona Liane, que está escutando essa audiência agora, e Chico Roda, essa potência. Queria dedicar ao povo de João de Almir, a Joãozinha, essa serpente da vaquejada, e dedicar aí que é domingo, dia das mães, que Jesus abençoe cada mãezinha, dê muitos anos de vida, paz, saúde, tudo de bom na vida de toda mãe.

Boa tarde, Ivan. É o Hélio Zuza, aqui da Rua Nova. Eu queria ouvir. Corre, corre da vida. O milionário José Rico oferecer a você, a Patrícia, a Carmosa, toda a família Carvalho, Giselda Verão, Vinícius, a Serguinho, Carlito Predeiro, Geraldo Nataí, meus primos do Parque do Vaquejado, João, Zé e Giovanni, Barra Nova, Dona Eliene, Zé Luiz, a Edilene, aí no centro, a Iva, José da Rua Nova, Zezito Montes Claros, Armando Brasil, a Doca Tenoro, a Seu Cício do Alegre, Pino de Dedeira, a Valeira, a Genesi Ferreiro, Cílio Demai Carlinhos na Bica de Baixo, a Neném do Fumo, a Neto do Realejo, Ludo do Fumo, a Maroca e todos os ouvintes da Pedra FM. Corre, corre da vida, milionário Zé Rico. Valeu, meu amigo. Bom programa para você, sucesso. É o que você merece. Tudo de bom na sua vida. Valeu.

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1: Eita mistura de ritmo que promete. É isso mesmo, é com Fã Carvalho aqui na 98,7. Já tocamos aí essas belíssimas músicas, né? Essa música aí muito boa que o pessoal tá pedindo e claro, a gente vai tocar. É o Corre, Corre da Vida com o milionário José Rico, que foi aí a pedido de Zuza da Rua Nova, né? Um abraço aí pra Zuza também ligado, curtindo a nossa programação. Muitíssimo obrigado. Também, ainda na Rua Nova, né? Tem a nossa amiga aí Fátima, Giselda, Dona Jessina, Verão, que tá curtindo aqui a 98. E ainda tivemos o som de Milionário José Rico também, A Carta, que foi a pedido aí do nosso amigão Madruga, aí na Veneza, né, Madruga? Não perde um programa aqui por nada na vida, né? Muito obrigado, Madruga, um abraço aí, que Deus abençoe você, sua esposa, sua mãe, seu pai, todos os seus familiares, né? Também aqui mandando uma alusão para meu amigo Neco do Vialejo, meu amigo Vaca Véa, também meu amigo Zé Rolinha, também aí na Bica de Baixo, né? Lúcia, Cibito, Júnior, Tailane, Tainá, Tainara, né? Tá curtindo a nossa programação. Também tivemos o som de Amado Batista, Borboleta Azul, que foi a pedido de Genice, aí no Sítio Buqueirão, alusão aí pra Genice, Roberto, Matheus, Ilma, né? Ainda no Buqueirão, ofereço pra minha mãezinha Cristina, todos os meus irmãos, Josa, Lúcia, Roberto, Ronaldo, Raniel, também manda um cheiro, um abraço para minha esposa Patrícia, aí no Buqueirão também, que está curtindo a nossa programação. E ainda tivemos o som de Dudu Kidalvan, Mulher Maravilha, foi a pedido aí da nossa amiga Luzanira, lá em Poço do Boi, né, que está curtindo a nossa programação. Luzanira, que é uma das nossas colaboradoras do nosso programa também, viu? Luzanira, muito obrigado, que Deus continue abençoando a senhora sempre, né? Também lá no comecinho, lá na abertura do programa, tivemos o som de Lidomar Castilho, Minha Mãe, Minha Heroína. Agora são 12 horas e 33 minutinhos. Eu também aqui quero parabenizar, né, ao nosso grande amigo aí do Horizonte Alegre, Vera de Bill, rapaz, está completando um ano hoje também, né? Que coisa maravilhosa.

maravilhosa, aqui recebendo aqui já os parabéns da sua esposa Cristina, né, no qual ela escreveu para nós: boa tarde, hoje eu quero parabenizar Vera e desejar muitos anos de vida com muita saúde e felicidade, que Deus esteja sempre abençoando sua vida. Vamos ouvir com Frei Gilson, Eu Te Levantarei, né? Muito bem, aqui mandar um abraço também, né, para a nossa ouvinte aí, Helena, né, Helena? Muito feliz da vida com um brinde que ganhou aqui do nosso programa, né? Que coisa boa, viu, Helena? Que Deus abençoe. Helena, que é uma das nossas ouvintes, né? Não perde por nada. Já pediu aqui também com Zé Vaqueiro, DNA do Mato. Daqui a pouquinho a gente vai colocar o áudio de Helena aqui no ar, né? Um abraço aí para Helena, para sua avó Lenira Paz, né? É isso aí. Também Cristina, sua avó também, né? Sua avó e mãe. E claro, especialmente para seu avô Vera de Bill. Vera, que Deus te abençoe, cara. Muitos anos de vida, tudo de bom na sua vida. Felicidade sempre. Se sinta aí abraçado por todos os familiares, né? E eu desejo tudo de bom para você, meu amigo. Vamos ouvir a pedida aí da sua esposa Cristina, Frei Gilson.

Bom dia, fã. Felicitar meu pai, porque tá completando. Eu quero ouvir José Vaquer, DNA do Mar. Obrigado, fã. Presente. Eu feliz um abraço pra você, pra minha colega Laura.

0: churrasco, o DNA do Vasco.
1: Ai, meu filho.
2: Olá, boa tarde, meu amigo fã Caiolho, que é JB da Veneza. Gostaria de ouvir uma música aí, o Bela Cadê Teus Brincos, pra com ela oferecer a nosso amigo Ronaldo, Raniel, Paulinho, Roberto, Maria Paula, Raquel, essa turma boa do Cid Boqueirão, nosso amigo Ronaldo, Didi, Rainho Alegre. É pra você que é o locutor nota mil, aqui na Veneza, nosso amigo Neco do Vialejo, Vilazzi, Salete, Sonha, Tineu, na Bica de Baixo, nosso amigo Zaquiel, Neném do Fumo, Zé Rolinha, Vaca Velha, Genu, essa turma boa do Sítio Bica, na Rua Nova, nosso amigo Cazuza, Elia, minha irmã, Zé Luiz, no Sítio Gia, nosso amigo Francisco Belo, sua esposa, Dona Gel, Doutor Lela, Noé, Xuxo Preto, Marcelo Neve, essa turma boa do Sítio Gia, nosso amigo Romeu na Serra da Ivara, Macho Velho, nossa amiga Maroca no Posto Boi, André Pisadinha, Romarinho, Lourdes do Cumbre, a Geraldo Pereira na Rua da Beira 2, sua esposa Aparecida, seu filho Lúcio, Luciana, Luciano, seu neto Júnior, e pra Geraldo, que é um primão considerado. E tenha uma boa tarde, meu amigo fã. Olá, boa tarde, meu amigo.

0: sua vida.
1: Depois,
0: vamos ouvir
1: se der tempo,
0: Gilson, eu te levo
1: se roda
0: aí, né?
1: Roberto Miller, Vida de Cão Sem Dono.
0: A nossa ouvinte,
1: vou oferecer a Mauri,
0: Helena, né, Helena?
1: Alau,
0: feliz da vida, com um brinde.
1: Giselda, Verão, Vinícius, né? A Iva, a Edilene,
0: Deus abençoe.
1: A Valdeir, na Bíblia de, na Veneza, a Preto, a Zelma, Cício Ramos, Dona Lia, Damião e Neide, Tia Judite, seu Mauro, Tia Tereza, Valdemir, Luciana, a Sidney, Churrasco.
0: Isso aí,
1: também. Churrasco já morreu, meu Deus. Vai, vai.
0: E claro, especialmente
1: Genu, a vaca velha, besouro.
0: E Deus te abençoe, cara. Muitos anos de vida.
1: A Vavá, a Deus,
0: felicidade sempre.
1: A comadre Nissa. E a todos os ouvintes da PDFM.
0: Eu desejo tudo de bom.
1: Vida de Cão Sem Dono, com Roberto Miller.
0: Esposa Cristina.
1: Valeu, fã.

Boa tarde, fã. Eu gostaria de ouvir a música Água no Leite com Teodoro e Sampaio e oferecer a todos aqui da Veneza, a todos e a todos que estão curtindo essa rádio. Aqui é Catatau da Veneza, Catatau Pescador.

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1: Aí o som de Teodoro Sampaio, Água no Leite, que foi a pedido aí do nosso amigo Catatal da Veneza, né? É Catatal Pescador. Pediu aí com Teodoro Sampaio, Água no Leite. Também tivemos o som de Roberto Miller, Vida de Cão Sem Dono, que foi a pedido aí do nosso amigo Zuza, aí da Rua Nova, né? Aí sempre ligado, curtindo aí mais uma música, né? Abraço aí para o nosso amigão aí, Zuza, da Rua Nova. E também tivemos o som de Nito dos Outros, Bela, cadê seu... Bela... Cadê os brincos de Bela, né? Foi a pedida aí do nosso amigão JB, né? É o João de Barra Nova aí da Veneza, né? Pediu aí com Nito dos Outros, Bela... Cadê os brincos de Bela? Escreveu assim, Maria Paula. Muito bem. E também tivemos o som de Zé Vaqueiro, DNA do Mato, que foi a pedido aí de Helena, aí no Horizonte Alegre, né? A mesma ofereceu especialmente aí para seu avô Vera de Bill, que tá de idade nova hoje, né? Que coisa boa. Também tivemos o som de Frei Gilson, Eu te levantarei, que foi a pedido aí da sua esposa, né? Cristina, oferecendo especialmente, claro, para seu esposo Vera de Bill, que está de idade nova hoje, completando mais um ano de vida. E assim a gente parabeniza também nós aqui da Rádio Pedra FM. Mandar aqui uma alusão para o nosso amigo Djalma, né? De Djalma também tá ligado, curtindo a nossa rádio. E amanhã tem um grandioso torneio de peteca lá no Horizonte Alegre, onde Djalma aqui tá convidando a todos, né, para o grandioso torneio de peteca que vai acontecer lá no Horizonte Alegre amanhã, né? Vai ter um show lá num bar de Ronaldo e Luana após o torneio de peteca, né? Vai ter um show e lá também vai ter um bingo, né? É um bingo de um bezerro. Daqui a pouquinho a gente fala com mais detalhes, né? Vai ser amanhã o torneio de peteca lá no Horizonte Alegre a partir das 9 horas, né? Vai ter um torneio de peteca e depois muita festa ao vivo. Daqui a pouquinho a gente fala com mais detalhes. Deixa ele mandar aqui o cartaz para nós, pra gente falar com mais detalhes. Mandar aqui uma alusão para o meu amigo Olodum, né? Olodum aí do Caldo de Cana, agora aí na esquina da rodoviária, em frente ao mercado de Noca, viu? Nosso amigo Olodum tá aí agora na esquina da rodoviária, em frente ao mercado de Noca, viu? É o nosso amigão Olodum aí do Caldo de Cana, é o Rossélio, né? É o Rossélio do Caldo de Cana. Muito bem, agora não é mais ao lado de Cícero Paraíba, agora é na esquina da rodoviária, viu? Também mandar aqui uma alusão para o nosso amigo Lion Leite, mototaxista, né? 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Ligou, chegou. Aí tá dado o recado, meu amigo Lion. É isso aí, mandar aqui uma alusão para a turma do Estilingue, né? Toda a turma aí da peteca, nosso amigo Noli, né? Edinaldo, Paulinho. Mandar aqui uma alusão também para meu amigo Francisco Belo, lá no Sítio Gia, sua esposa Dona Angel. Também Edinho, lá no Horizonte Alegre. Mandar aqui uma alusão para Damião, né? Lá em Alagoinha. Também meu amigo Caco. É a turma lá em Alagoinha, o pessoal que faz parte da turma do Estilingue, né? É, amanhã também vai ter aqui na Pedra, né? Daqui a pouco a gente fala com mais detalhe, viu? Agora são 12 horas e 1 minutinho, 12 e 1. Mandar aqui um alusão ainda para a Vaca Velha, na Veneza, né? Meu amigo Neco do Vialejo. Neco do Vialejo deve estar sem crédito. Deve estar sem crédito. E também, né? Chamar o nosso amigo Anselmo Macedo. Onde é que Anselmo Macedo está? Para trazer a previsão do tempo para nós, que agora Anselmo Macedo também é repórter, é do Mistura de Ritmo. Onde é que Anselmo Macedo se conta? Alô, Anselmo!
2: Boa tarde, Fã Carvalho. Boa tarde, Maria Paula. Boa tarde, ouvintes da Rádio Pedra FM. Aqui quem fala é o repórter Anselmo Macedo. Eita, vamos informar a previsão do tempo para hoje no município da Pedra. Fã, vai continuar com esta invernadinha durante toda a tarde e a noite, hein? E amanhã, fã, a previsão de chover aqui na Pedra é mais forte. Portanto, seu Neco do Realejo, não lava as cuecas amanhã que não vai enxugar. Valeu, fã. Grande abraço aí do Anselmo Macedo e que Deus te abençoe. E eu quero aproveitar também essa oportunidade para desejar a todas as mães da Pedra de Pernambuco e do Brasil que domingo seja um feliz e abençoado Dia das Mães. Valeu, fã!
3: Boa tarde, Fã Carvalho. Quem fala é Raquel. Não pude estar presente hoje. É, eu vim para Caruaru, vim passar o Dia das Mães aqui com a minha mãe, né? É, e eu quero pedir a música Ciclo, de Jorge Mateus, e oferecer para todas as mães, oferecer para minha mãe, para minha avó, que também é uma segunda mãe para mim, para todas as mães, inclusive para mim, que também sou mãe, para Maria Paula, oferecer para todo mundo, para toda a minha família. A você aí, que é um ótimo locutor. Oferecer a meu amigo Neco. Não é mãe, mas oferecer a meu amigo Neco, meu amigo Vaca Véia. Ouça essa música aí e um abraço pra vocês, tá bom?

Boa tarde, São Carvalho. Aqui é Joséane. Gostaria de ouvir a música com Barrerito, Mamãe, para com ela oferecer a minha mãe Cristina, a minha filha Janaína, a minha cunhada Genice, a Bena e a todas as mães do mundo. E a você e a Maria Paula. E uma

0: Tarso com Carvalho. Gostaria de ouvir uma música aí com Fábio, participação do Neto Brito, para oferecer a você, a Maria Paula, a minha mãe, a Renice, Matheus, Geneilma, Luiz Otávio, Marisol, minha filhada Maria Luísa, meus irmãos, minhas irmãs, e para todos os ouvintes da Rádio Pedra FM. Oferecer também para João de Barra Nova aí na Veneza.
1: De cantar com ele, meu ídolo.

0: Tivemos o som de Duque Dalvan, Mulher.
1: Troca minha, troca minha. Espelho quebrado, ofereça a netinha Helena, a todos que estão ouvindo.

0: corre aí, deu pã.
1: Lá no Davi.
0: Deus, é.
1: Ronaldo e Luana.
0: Se der tempo, pã.
1: Peteca, né? Vai ter um
0: jogo. Queria ouvir.
1: Vai ter um bingo.
0: Teodoro Sampaio, põe meu telefone no ar. Oferecer especialmente a um grande amigo que eu tenho no alto, Antônio Gomes, conhecido por Duda, a Chico Roda, a Biúta, Carlito Pedreiro, Neto Rialeja, Vardomeiro na Lagoa do Meio, Amandezinho.
1: Falar com mais detalhes. Mandar com uma alusão para o meu amigo Olo.
0: E a todos, né, que estiver ouvindo esse maravilhoso programa. E não esquecendo, Francisco Velho, doutor Lela, e afinal a todos que estiver ouvindo esse programa.
1: Agora,
0: põe o telefone no ar. Teodoro.

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1: Agora são 1h24. É isso aí, é Fan Carvalho na 98.7. Trazendo aqui muita música boa, atendendo aí aos nossos ouvintes, né? Que estão pedindo aí essas maravilhosas músicas. Deixa eu aqui mandar uma alusão para o meu amigão Mundo, né? Também tá ligado, curtindo a nossa rádio, Mundo Moto Taxista. Telefone tocando. Alô, boa tarde.
2: Boa tarde, meu amigo. Tudo bom, rapaz?
1: Ô, baixinho, é Neco do Realejo. Boa tarde, Neco.
2: Boa tarde.
1: Tá chovendo por aí ou não?
2: Choveu aqui ainda agora, agora tá estiando.
1: Agora estiou.
2: Eu tô aqui dentro da roça.
1: Tá dentro da roça, rapaz, olha só. Isso é um homem trabalhador, rapaz.
2: Namora.
1: Rapaz, eu não sei como é que um homem desse ainda tá solteiro, não.
2: Porque ainda não arrumei com quem ficar, né, velho?
1: É porque é assim, ó, tudo é na hora certa, no momento certo.
2: É.
1: Rapaz, o cara aposentado, um cara trabalhador desse jeito, todo dia na roça. Eu não sei como é que tá solteiro ainda, não, mas logo, logo vai aparecer. A não ser que você seja muito exigente, né?
2: Não, vou, não.
1: Hã?
2: Não sou assim não, professor. É dele.
1: Não pode escolher, ó, não pode escolher muito não, viu, Neco?
2: Eu sei.
1: Não pode não, porque aí a gente finda ficando sem nada, rapaz.
2: Não, isso é.
1: Pronto, então vá dizendo aí, diga uma coisa boa pra nós então, diga aí a música, ofereça aí pra quem você quiser, diga um negócio bom aí pra nós, pra animar nós. É,
2: toca aí uma música aí com o Amaro Batista, Folha Seca.
1: Certo.
2: Ofereça aí a você, a Maria Paula, a Raquel lá do Caruaru.
1: Isso.
2: Toda a família de Cavalho lá do Cinto Boqueirão, né? Uhum. Aí eu vou fazer essa linha da Veneza, aí depois eu peço outra, aparecendo a turma daí entre a cidade até o Cinto Zezé de novo para aquele meio mundo.
1: Pode oferecer.
2: E vai para você aí, vou começar, vai para João de Barra Nova, Giovanni, Vilar do Caminhão, Lúcia da Banca de Pinha aqui embaixo, Romildo, o Cabo do Cabo de Cana. Madruga lá na Veneza, uhum. Meio Cabaceiro com a família esposa é Lúcia.
1: Isso.
2: E Tainara é Fibito, Júnior, Renou, Fazenda Peixe Piaba ali de Venício, Ureia, Zé Luiz Carro, Fazenda Mocó aqui na Bica de Cima, outra fazenda lá de. Na fazenda Cristo Rei, lá de Tiã e Caíque.
1: Uhum.
2: E a todos os ouvintes dessa rádio Pedra FM.
1: Ô, Neco.
2: E sempre.
1: Ô, Neco.
2: Quando findar o programa, dê um saltinho aqui em casa, viu?
1: Ô, Neco.
2: Oi.
1: Você tá esquecendo muita gente, rapaz.
2: Não, mas é porque. Eu não me lembro não, do povo que vem. Quem fala vaca velha.
1: Oi, Anselmo, cadê Anselmo, rapaz?
2: Só depois, porque é muita gente, eu não posso falar muito não.
1: Anselmo, Lourdes do Cumbe.
2: Daqui a pouco eu ligo pra lá.
1: Ah, tá, vai ligar de novo, né?
2: Vou ligar pedindo música pra fazer a turma da cidade pra sair lá.
1: E a turma da Pitu, rapaz, os caras aí?
2: Oi?
1: A turma da cachaça.
2: Ah, eu já falei um bocado deles por aqui já, rapaz.
1: Já tomaram um aí hoje, foi?
2: Não, só eu mais nego e bilhava um pouquinho.
1: Então tá beleza pura. Esse tempo frio assim, chovendo, é bom acabar tomando uma dosinha de pitu. Não tem aparelho não, você tá com rádio ligado. Uma latinha de pitu de lado e um pedaço de toicinho de porco assado na brasa, com um pouquinho de feijão de corda só com farinha. Presta ou não?
2: É.
1: Ou então um pouquinho de machixe, né? Que eu sei que aí tem muito.
2: Tem sempre um recheio, mas tem.
1: Hã?
2: Sempre tem um pouco.

0: oferece pro resto.
1: Uhum. Mas sempre depois do programa aparece aqui, viu?
2: Hã?
1: Depois do programa, sempre vem aqui onde eu tô em casa.
2: Tá certo. Nós damos uma passadinha aí pra falar com você.
1: Beleza.
2: Pois tá, beleza, Neco. Valeu, obrigado, viu?
1: Tá, por nada. Daqui a pouco, quando daqui, deixa eu ver aqui, né? É 1h29.
2: Isso.
1: Aí quando for de 2 horas, por diante, aí eu peço outra música aí.
2: Pronto. Valeu, Neco. Muito valeu. Bem, Neco, valeu, obrigado, viu?
1: Por nada.
2: É isso aí, valeu aí, Neco, obrigado pela participação aí. Neco do Vialejo, diretamente lá da Veneza, ligando também, pedindo a sua música. Deixa eu aqui mandar uma alusão pra minha amigona Dodô, do Alto da Boa Vista, né? Tá ligando aqui pra o meu celular, daqui a pouquinho eu atendo, viu? Telefone tocando, alô, boa tarde.
3: Boa tarde, Sam.
2: Olha, rapaz, acabei de falar nela. Boa tarde, minha amiga.
3: Tudo bem com você?
2: Graças a Deus, melhor agora. Principalmente chovendo. E minha amigona ligando pra nós, aí sim, aí completou o dia. Minha amiga Luz Paulino, uma ótima tarde. Muito obrigado pela participação. Fiquem à vontade, viu?
3: Eu que agradeço.
2: Olha, se sinta em casa. Fiquem à vontade. Ofereça aí para seus amigos, suas amigas, viu?
3: Obrigado.
2: Pode dizer a música.
3: Com Genival Santos, Se For Preciso.
2: Genival Santos?
3: Genival Santos, Se For Preciso.
2: Achou, Maria Paula? Genival Santos.
3: Se for preciso.
2: Eu sei qual é a música. Tá certo, minha amiga. Pode oferecer. Fique à vontade, viu?
3: Ofereço pra você.
2: Obrigado. Muito obrigado.
3: Pra todos os controlistas. Pra Eto Bezerra. Neto do Rialejo. Brasil Santos Claro. Heraldo Galindo. João da Rua Nova. Silêncio Siqueira. Lúcia da Rua Nova.
2: Isso.
3: Da Jori Família. João Piqueiro. Zezinha da Bica de Cima. Carlos Alberto. Freire Siqueira. Venécio Guerreiro. Giovanni da Veneza. Boca Véia. Pedro Fieli. Zezinho de Nena. E para todos os ouvintes e todos que fazem a rádio, e desejo que nós estamos bem tranquilos para todos. E tudo de bom para você e toda a sua família.
2: Muito bem, minha amiga. Lourdes Paulino, lá do Cinto Cumbi, né?
3: É.
2: Né? Isso aí, o Cinto Cumbi fica perto aí de... da Lagoa Seca, é? Fica perto do Simão, né?
3: É, fica pertinho, divido com o Simão.
2: Pronto. Muito bem, minha amiga. Muito obrigado pela participação.
3: Fica pra cá do Simão.
2: Oi?
3: Fica pra cá do Simão.
2: Tá ok. Muito obrigado, viu, minha amiga? Obrigado aí.
3: Nada, pela que agradeço.
2: Já escolhemos aqui, já achou sua música. Daqui a pouquinho a gente toca, viu, Lourdes? Muito obrigado. Aí, Lourdes, também ligando pra nós, né? E também já pedindo a sua música. Deixa eu aqui mandar uma alusão também para meu amigo Dedinho Eletricista, né? Dedinho Eletricista, que também é um dos nossos colaboradores. 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Pessoa maravilhosa, gente boa demais. Eu tenho certeza e garanto, Dedinho vai na hora. Também mandar uma alusão aqui para Chorró, lá no Horizonte Alegre, né? Também não perde um programa. Meu amigo pintor, rapaz. Meu amigão pintor, não perde por nada na vida, né? Eita, pintor, nessa chuvinha, debaixo desse pé de caju aí, com certeza tá tomando aí uma pituzinha e ouvindo aqui a nossa programação. Quem não perde o nosso programa também é Dedidão, lá no Horizonte Alegre, né? Dedidão não perde por nada, rapaz, o nosso programa. Tá lá no Horizonte Alegre, essa hora, curtindo aqui o Mistura de Ritmo. Agora são 1h34. 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

0: 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É isso aí. Agora são 1 da tarde, mais 34 minutinhos. 1h34. Vamos aí atender mais pedido musical aqui no Mistura de Ritmo.
1: Boa tarde, São Cavalo, mais uma vez. Gostaria de ouvir uma música aí com o Padre Marcelo Rossi, Maria Passa na Frente. Vou oferecer a você, a Maria Paula, a meus irmãos, minhas irmãs, minha mãe, Genício, minha irmã Matheus, oferecer a minha filhada Maria Luísa, oferecer a minha sobrinha Laura, Pedro, e para todos meus sobrinhos, para todo mundo.
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Fã, boa tarde, que Deus te abençoe e te proteja sempre, fã. Eu gostaria de ouvir essa música com Leonardo Sullivan, Mãe, um pedaço do céu. Quero oferecer a todas as mamães, a todos os filhos que se dedicam às mães, em especial a minhas quatro irmãs que são mãe, Marisa, Nice, Cirleide, Cleide e Clara, a minha tia Mazé, que é uma mãe para mim. Fã, passo que é muito linda. Ofereça a Patrícia, Carmosa e todas as mamães. Claro que eu não posso esquecer de Dona Cristina. Muito obrigada, fã. Deus te abençoe. Boa tarde.

Boa tarde, aqui é Maria Luísa, assim, do Boqueirão. Quero pedir uma música para toda a minha família do Boqueirão. A música é Luan Santana, a música é para minha madrinha. Luan Santana, para minha madrinha. Para todo mundo aqui do Boqueirão. Para padrinho Roberto, para Laura Manoeli e para Rodrigo, para Pedro e para vó Carmosa e para vó Patrícia, para toda a minha família. Para Jane. E para.

0: Meu rei, aí tudo bom? Eu quero aí você mandar uma música aí, a vaca pra Petinha, a PC aqui a nós, família, tudo, povo da ralha, da puta pedra, tudo vindo da ralha, e a você, principal. Valeu, meu rei, manda aí a vaca Petinha.
1: Essa é a toada da Vaca Pretinha, uma composição do padre Cício Cavalcante Maribondo, interpretado por Zé de Almeida, cantando para todos vocês.

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3: Agora são 14h, mais 6 minutinhos. É o Mistura de Ritmo ainda tocando muita música nesse dia 8, né, de maio. É o Mistura de Ritmo que está no ar, tocando aqui muita música ainda. Tocamos esta toada da Vaca Pretinha, que foi a pedido aí do nosso amigo Mundo, né? Também tá ligado, curtindo aqui a nossa programação, né? Muito obrigado aí pelo carinho do rádio ligado. Também tocamos o som de Milionário José Rico, Estrada da Vida, que foi a pedido aí de Cosmo, aí no sítio Buqueirão, né, Cosmo? Tá aí na reunião com a turma, Matheus, né? Pessoal tá fazendo uma reunião aí na casa de Zé Ramo, né? Pra ver quem é mais esperto aí, quem ganha mais, né? Também tocamos o som de Luan Santana, Te Esperando, que foi a pedido de Luísa, lá no sítio Buqueirão, né? Minha netinha Luísa, também participando. Também tivemos o som de Teixeirinha, Parabéns. Essa foi para Dona Dodô, que ofereceu especialmente para seu filho Gilson, lá em São Paulo, que também está de idade nova hoje, completando mais um ano de vida. E Dona Dodô aí ofereceu especialmente para ele, né? Desejando muita saúde e livrando aí, né? Afinal de contas, ele é caminhoneiro, né? E Dona Dodô ofereceu essa música especialmente para ele, né? Gilson, lá em São Paulo. Também tivemos o som de Genival Santos, Se For Preciso. Foi a pedido aí da nossa amiga Lourdes Paulino. Ligou, né? Ligou pra gente e pediu essa linda música com Genival Santos. Também tivemos o som de Leonardo Silva. Quem essa que pediu foi Sirlene, Mãe, Um Pedaço do Céu. Foi para nossa amigona aí, Sirlene Siqueira, né? Que também participou do nosso programa. Muito obrigado, um abraço para minha amiga aí, Sirlene Siqueira. Também aí, né? Para todos os seus familiares, né? Todas as suas irmãs, também para seu esposo e todos que faz parte da família. Também tivemos com Padre Marcelo Rossi, Maria Passa na Frente. Foi para Roberto aí no sítio Buqueirão, né? E tivemos aí, né, também lá mais atrás aí o som de Espelho Quebrado, e foi a pedido de Negona, rapaz. Negona pediu aí com Espelho Quebrado, Duval e Alcadim, né? E também tivemos o som de Teodoro Sampaio, Telefone no Ar, que foi a pedido aí do nosso amigo Zuza da Rua Nova, né? Zuza tá ligado, né, Zuza? Também tivemos o som de Roberto, A Cena, com Pablo e Neto Brito. E também tivemos o som de Barreirito, Mãezinha Querida, que foi a pedido de Josa, né, de Joseane, aí no sítio Boqueirão. Também tivemos Jorge Mateus, Ciclo, foi a pedido de Raquel, né? Raquel que tá lá em Caruaru, né? Mas tá lá curtindo a nossa programação. É isso aí, agora são 14h, mais 10 minutos, 14h10. Vamos agora para os nossos apoios culturais, né? Os nossos colaboradores, né? Que nos apoiam, nos ajudam a fazer essa programação.
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1: Agora são 2:31, 2:31. Aí tivemos o som de Amado Batista, Borboleta Azul, que foi a pedido aí do nosso amigo Neco do Vialejo, né? Ele ligou e pediu com Amado Batista, Borboleta Azul. Também tivemos o som de Zé Felipe, Meu Grito de Amor, que foi a pedido de Lurdinha, aí no Horizonte Alegre, né? Mandar aqui um alusão para Janaíce, Zéza, né? Que tá curtindo a nossa programação, né? Estão lá de rádio ligado, ouvindo aqui a nossa rádio. Também tivemos o som de Newton César, Espere um Pouco, Um Pouquinho Mais. Foi a pedido aí da nossa amiga Iracema, lá de Salgueiro, rapaz. Pediu e ouviu. Telefone, alô, boa tarde.
2: É, eu já, é, Neco do Realejo aqui de outra vez.
1: E aí, Neco, boa tarde,
2: rapaz. Tô por aqui.
1: Certo, e ainda estamos por aqui também. Diga aí, peça aí mais uma música.
2: Beleza, toca aí a música de Vaca Véia, Caixa no Quintal.
1: De Vaca Véia?
2: É.
1: E Vaca Véia agora é cantor, é?
2: É, não, é porque ele só gosta dessa música, aquele bicho.
1: Sim, mas qual é o cantor?
2: Agora eu não tô sabendo quem é, não. Aquela que toca Caixa no Quintal. Agora eu não sei como é o nome do cantor.
1: Olha, por falar em Vaca Véia, ele acabou de sair daqui, viu?
2: Oi?
1: Por falar em Vaca Véia, ele acabou de sair daqui. Tava aqui na rádio de novo.
2: É ele?
1: Sim, acabou de sair daqui.
2: Vaca Véia?
1: Tava aqui até agora.
2: Mas repara nele.
1: Tô dizendo a você que ele agora aprendeu o caminho da rádio. Saiu daqui agorinha. Tá ali, ajeitando uma moto. Disse que passa já aí, viu?
2: Beleza.
1: Ele falou que vai tomar uma cerveja aí. Agora ele falou, se ele chegar aí e a cerveja estiver embaixo na geladeira, ele disse, bebe não, passa direto.
2: Não tá não.
1: Porque ele disse que cerveja tem que ser no congelador, rapaz.
2: Ah!
1: Ele disse.
2: Tem que ficar ali gelando.
1: Ele disse se estiver embaixo, não. Não bebe não. Sim, aí. Ô Neco, aí como é o cantor, o Neco não lembra, né?
2: Espera um pouquinho, deixa a bexiga passar. Oi.
1: Como é o nome do cantor? Já achou?
2: É o quê?
1: Ah, já achou. A Maria Paula já achou aqui a música de... Pronto, pode oferecer então, Neco.
2: Olha, essa música aí vai pra Vaca Véia, na bica de baixo, vai pra Maroca de Força do Boi.
1: Uhum.
2: Já andava de bicicleta. Vai pra Gilvan da Casa de Som.
1: Olha, agora tá lembrando.
2: É. Anselmo, o repórter do domingo e eu trouxe de hoje.
1: Isso.
2: E eu trouxe, vai pra Genesi Ferreiro. Vai pra Lourdes do Cumbre. É uma colega da gente da rádio também, né? E um vai pra. A outra locutora, Loriana Bezerra, é para deixar lá no filho de Zezé, com a esposa Dona Mocinha, com toda a família daquela região ali, né?
1: Muito bem.
2: E dali, pula aí para Sítio Boqueirão, o Alegre, a Zezém, Macho Velho na Serra das Varas, e a turma daqui da Avenida, eu já chamei tudo na linha, agora só tá fazendo essa daí. Bom. E eu sou senhor, boa tarde.
1: Ah.
2: Viu?
1: Oi?
2: Uma boa tarde aí pra vocês.
1: Tá ok, Neco.
2: É.
1: Pronto. Então valeu, obrigado pela participação.

0: Valeu, Neco. Neco ligando aí, participando. Mais uma participação aí de Neco, né? O telefone tá muito ruim, a gente não escuta direito, mas tá valendo. E ainda tivemos o som de Vilões do Forró e Carcará, Caixa de Inveja. Foi a pedido aí do nosso amigo Zé Rolinha, aí na Bica de Baixo. Lembrando que amanhã teremos uma grande festa lá no Horizonte Alegre, lá no Bar de Ronaldo, né? A partir das 4 horas da tarde, lá no Horizonte Alegre, lá no Bar de Ronaldo e Luana. E lá também vai ter um torneio de peteca, viu, gente? Premiação aí do primeiro lugar. Primeiro lugar, R$100 mais troféu. Segundo lugar, R$100 mais troféu. Terceiro lugar, R$100 mais troféu. Do quarto lugar ao sétimo, R$50 mais troféu. Organização aí do nosso amigo Djalma, né? Convidar todos aí. E lá também vai ter um bingo do bezerro, viu, gente? Vai ter um bingo lá em prol aí, né? Pra ajudar aí o nosso amigo Prego, né? Que sofreu aí o acidente e perdeu aí as suas duas mãos, né? Então aí tá fazendo aí esse bingo, né? Já fizemos um a semana passada agora lá no Babatistão, foi muito bom. Pessoal compareceram, né? Pessoal receberam aí nosso recado e foram lá, marcaram presença. E agora é amanhã lá no Horizonte Alegre, lá no Bar de Ronaldo. Lá tem um torneio de peteca, forró e um bingo, né? Vamos lá participar desse evento. Agora são 2 da tarde, mais 37 minutos, 2:37. 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Agora são 2 da tarde, mais 39 minutos, 2:39. Vamos de música?
1: O bom se depende, meu amigo. Se eu estiver exagerando, depois você diz. Se der tempo, você toca com o Egnaldo Timóteo, meu grito, para oferecer a todas as mamães do mundo. Não tem a minha comigo aqui, está no céu, está com Deus, mas mesmo assim ofereço a todas as mamães do mundo. Meu grito com o Egnaldo Timóteo. Valeu. Desculpa aí, ligado 4 vezes, viu, com essa completa. Mas agradeço por ter atendido. Valeu.

Fala, Girleno São Carvalho. Boa tarde, é o Francisco Belo da Chácara Sul de Velho, aqui na comunidade da Gia. Amigão, toque aí pra mim com Marcos Paulo e Marcelo, Mesa de Bar. Desculpe aí, digamos assim, o atrasado da hora, né? Porque eu tava fora de casa, né? Cheguei agora e correndo, né? Pra dar tempo de curtir um pouquinho do Mistura de Ritmo, entendeu? Mas toque aí pra mim, se possível, com Marcos Paulo e Marcelo, Mesa de Bar, né? Sextou, danar a cachaça na titela, né? E oferecer pra Maroca do Poço do Boi, Zazito, Montes Claro, né? Jarme da Bicicleta, Negão de Maria Gouveia, Lula de Martina, Wanda Ilso, Valleira, Cazuza da Rua Nova, Misrael da Ração Animal, Simone, a família Carvalho no Sítio Buqueirão, família Barra Nova na Veneza, minha família no Sítio Bacoré de Cima, Bacoré de Baixo, Travessão, Sítio Olho d'Água e Serra das Varas, para Macho Velho, Alfredo Ramo e Vanildo Ramo, e para especial para Pompinho no Sítio Açudinho e Misrael e Marilene no Sítio Olho d'Água. Toca aí, Fã Carvalho. Mesa de Bar, com Marcos Paulo e Marcelo, para o Francisco Belo danar a cachaça nos peitos. Fui! Eita ferro! É nóis!

Boa tarde, meu cavalo. Boa tarde, meu filho. Bom programa pra vocês aí, a todos os ouvintes aí da Pedra FM. E eu quero a minha música, viu? Você viu a música que eu pedi naquele dia, né? Uma referência à sua mãe, sua irmã, ó. E a todo o buqueirão aí, a Genice, a dona, a minha sobrinha Irma, que no sítio Bica de Cima, a Zezinha, a seu Manuel, lá no sítio Bica de Baixo, a Lenivada também, aqui no sítio Bica de Cima, a Lela, a Micaia, a Zenaide, e a todos vocês aí da rádio e do buqueirão também, também da Lagoa do Meio, a Manuelzinho da Lagoa do Meio, a esposa dele, e a todos, a Alda, a Nise, inclusive, né? É, inclusive, né? Aqui no sítio Milagrosa, a Marleza, a dona Geni, a Leuzinha, e a Adena, a Vanilda Rosa, e a todos vocês da rádio, tá bom? Que Deus te abençoe, uma boa tarde.

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1: Aí tocamos as últimas músicas do programa, né? Já chegando aqui o finalzinho do programa, tocamos o som de Christian Ralph, Cheiro de Shampoo. Foi a pedido aí do nosso amigo Bosa, né? Pediu aí com Christian Ralph, Cheiro de Shampoo. Também tivemos o som de Cristiano Neves, Carta no Quintal, que foi a pedido aí do nosso amigo Neco do Vialejo, aí na Veneza. Também tivemos o som de Marcos Paulo e Marcelo, Mesa de Bar, que foi a pedido aí do nosso amigo Francisco Belo, né, no qual manda aí um abraço para ele, Dona Gel, né, pessoas maravilhosas aí na comunidade Gia, para todos aí da comunidade Gia que está com o rádio ligado, meu muito obrigado. Ainda tivemos o som de Agnaldo Timóteo, Meu Grito. Essa foi mais uma para Zuza, né? Zuza aí ligadinho, curtindo aqui a nossa programação. É isso aí. É, agora são 14h, mais 56 minutinhos. Se assim o senhor nos permitir, a gente na próxima sexta-feira estaremos de volta. Tchau, gente.
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2: Chegamos, minha gente, já estamos aqui, meus ouvintes queridos, e agora eu quero começar para vocês o programa do Amado Batista, vocês que me ouvem por mais de 800 cidades, mais de 800 emissoras em todo o nosso Brasil. Que coisa boa é esse nosso encontro. Daqui a pouquinho nós teremos as participações de vocês por aqui. Vamos anunciar os nossos colegas que trabalham conosco, Charles Help e Franklin Russo. Nós já estamos todos aqui, preparados para poder abrir este programa com a seguinte música. Eu quero é namorar.

0: Alô, alô, meus amigos queridos, vamos dando continuidade com o programa do Amado Batista. Já tem gente aqui querendo falar.
1: Bom dia, boa tarde, boa noite, Adelson Moura.
0: Bom dia, boa tarde, boa noite.
1: De seu para o Verde 2, falando diretamente para você aí em Brasília.
0: É o pajé e o passarinho.
1: Folha seca. Para minha tia Teza.
0: Sim.
1: Tio Ricardo, lá no Anajá, município de Santo Antônio dos Lopes.
0: Certo.
1: E para todo mundo de lá.
0: Certo.
1: Mereço, viu? Para todos eles, aí do Anajá e Santo Antônio dos Lopes.
0: Certo.
1: Folha seca é o pajé.
0: Muito bem, pajé.
1: Seu dois, Teresina Piauí, viu?
0: Valeu, pajé. Obrigado, meu amigo. Tá sempre ligadinho aqui na gente. Toque aí para ele, Franklin Russo. Folha seca.

0: Gente, este aqui é o programa líder de audiência em todo o Brasil. Alô?
1: Ei, Deus do Mudo.
0: Oi, rapaz.
1: Rapaz, por que tu não mudou o nome do caboclo que trabalha mais tu aí? Se ele não gosta de banhar, bota o nome dele de Dorme Sujo.
0: É, Dorme Sujo. É, Lambe Sujo.
1: Dorme
0: Sujo, Lambe
1: Sujo. Só pensava chamar Charlie Help. E aquela velhinha lá de Teresina, Piauí.
0: Sim, sim.
1: Que ela diz, Deus amor, tu é tudo e muito mais.
0: É.
1: Tá bom demais.
0: Dona Maria. É Dona Maria Emília. É minha amiga.
1: Aí tu bota Dorme Sujo.
0: Certo. Pronto, tá aí, ó. Deu a solução, deu o nome correto aqui.

0: Boa tarde, meu irmão, minha irmã, que alegria, né? Estamos aqui nessa sexta-feira, abençoada pela graça e bondade de Deus. Obrigado a você, meu irmão, minha irmã, que está aí ligadinho. Esse é o programa da Comunidade Católica Cristo Ressuscitado. Esse programa, Agindo Deus, quem impedirá? Então é com alegria, meu irmão, minha irmã, que nós acolhemos a você, que está aí do outro lado, nos acompanhando. Estava com o radinho ligado, ou nos acompanha através do aplicativo do seu celular. Deus abençoe, que alegria nós estarmos juntos nessa sexta-feira. Possamos abrir o nosso coração e possamos clamar a bondade e a misericórdia infinita de Deus sobre nós nessa sexta-feira, nesse final de semana, né? Que chegou para nós. Queremos agradecer a Deus por toda a semana que nós vivenciamos, que você viveu, meu irmão, que você lutou, que você insistiu, você não desistiu. Louvado seja Deus pela sua vida e pela sua perseverança. Também louvado seja Deus pela sua luta, né? Pela constância de você lutar, talvez você tenha passado por alguma dificuldade durante a semana, mas louvado seja Deus, né? A Ele tudo dá graças, né? Assim que a palavra do Senhor nos ensina, nos exorta, dizendo a tudo dá graça. Seja no estado de graça, seja na batalha, seja na luta do dia a dia. Então, louvado seja Deus, meu irmão, minha irmã. E já quero acolher aqui, né? Marlanjinho, mais uma sexta-feira, paz e bem, Deus abençoe.
1: Paz e bem, Deus abençoe cada um de vocês que está nos ouvindo.
0: Também já está conosco, né, Leide? Paz e bem, Leide, Deus abençoe, mais uma sexta-feira, estamos juntos pela graça de Deus.
2: Amém, paz e bem a todos, né, que está nos ouvindo nesse programa.
0: Paz e bem, Sivanete, né, mais uma sexta-feira.
1: Amém, paz e bem.
0: Então, irmãos, que alegria estão aqui, nós fazemos o programa, né, Agindo Deus, quem impedirá? Então, é com alegria que nós acolhemos a você, meu irmão, minha irmã, seja bem-vindo, obrigado por permitir que nós possamos entrar na sua casa através desse programa. É com muita alegria que nós acolhemos vocês, já quero mandar aqui um alô, né, o pessoal lá... Lá Ribeira, né? Pessoal de São Pedro do Cordeiro, pessoal de Santo Antônio, São Francisco, Tenebre, né? Vocês aí que moram aí. Então, Deus abençoe cada um de vocês. Os demais sítios, né? Que fazem parte do nosso município. Deus abençoe o pessoal aí do sítio Panelas, né? Urubu, sítio Mandu. Então, a você, meu irmão, minha irmã, sintam acolhidos pela comunidade católica que deixa o estado através desse programa, Agindo Deus, quem impedirá? Também você aí dos. Riacho do Pau, Mororó, Agrestim. Então, Deus abençoe todos vocês aí que estão ouvindo o programa. É com alegria que nós acolhemos a todos vocês. Mas vamos, enquanto vem aí os demais alunos para os demais sítios, né? Samuel, vamos preparar um louvor aí, filho. É, para nós ouvirmos, então, você já entrar nesse clima. Nós estamos nessa sexta-feira, estamos com alegria, nos aproximando, estamos aí vendo o tempo de... A devoção à Nossa Senhora de Fátima, nossa baluarte, né? Da nossa comunidade. Então, com alegria que nós estamos aguardando aí dia 13 de maio, né? Esse dia 13 de maio, onde nós teremos, né? Mais, olha que presente o Senhor está nos dando. Mais uma Santa Missa, né? Na comunidade católica Cristo Citado. Então, você aí que está nos ouvindo, que é devoto, né, de Nossa Senhora de Fátima, então nós teremos a Santa Missa na noite de Nossa Senhora de Fátima, lá na Comunidade Católica Cristo Ressuscitado, às 19 horas. Então, você que está nos ouvindo aí, então já coloca aí para você lembrar, para você não esquecer, para estar conosco, né? Com certeza você viu aí, passando a chamada aí, através da Rádio Comunitária Pedro FM. Já quero agradecer a pessoa de Verdiano, né? Está sempre à disposição nos ajudando. Que graça, que o Senhor abençoe. Então, a você, meu irmão, minha irmã, vamos aí, Sivanete, ouvir um louvor para a gente entrar nessa preparação para logo mais o Santo Terço. Também, já que para você, meu irmão, minha irmã, também liga para nós, colocar a tua intenção para esse Terço, as Mãos Sacramentadas de Jesus. Qual a tua intenção? Onde você quer que o Senhor possa colocar a mão chagada dele na sua vida espiritual, física, né? Como está a sua situação? Então, que você possa, meu irmão, minha irmã, nessa tarde, deixar que a bondade e a graça de Deus é maior do que tudo na minha e na sua vida.

0: Você viu aí, minha irmã, minha irmã, se preparando aí, né, para essa linda festa Nossa Senhora de Fátima também, para, né, para nos proclamar essa, é lindo demais. Eu sou apaixonado por essa canção, por esse hino, né, é lindo demais, nenhuma Nossa Senhora de Fátima. Então a você, meu irmão, minha irmã, que você é do Poço do Boi, você é do Poço das Ovelhas, seja bem-vindo, bem-vinda a estar conosco, você do Alegre. Aí, Cristina, paz e bem, Deus te abençoe, tá certo? Você que tá aí nos ouvindo. Também a você, meu irmão, minha irmã, que mora aqui no alto, né, da Boa Vista, os ouvintes aí, Deus abençoe cada um de vocês. Estão se preparando para estar conosco aí, né? Fazer uma caminhadazinha, né, Leide? Não custa nada, né? Do alto, né?
1: É, sim, vamos embora, gente.
0: Né? Fazer uma caminhada aí, você do alto tá nos ouvindo aí, ó. Fazer uma caminhadazinha, né? Não vai matar ninguém uma caminhada, né? Lá para a comunidade, para nós estarmos juntos, é quarta-feira, né? Na missa em honra Nossa Senhora de Fátima. Vai ser linda, viu? Lindo, lindo, lindo, lindo. Lindo demais. Olha, e também você aí do bairro São José Campeiro Salviano, conhecido como Rua Nova, né? Você aí do Belezal. Então, obrigado você que está nos ouvindo aí. Daqui a pouco o Silvanete está mandando aí, né? O número, passando para você o número da rádio, para você ligar para nós, né? Colocar aí sua intenção de oração, seu pedido aí. E também, pela uma graça, né? Testemunhar. Quando nós testemunhamos, a graça vem em dobro para nós. Também você, meu irmão, você da cidade, você do comércio. Deus abençoe cada um de vocês. Que alegria nós podemos estar juntos nessa sexta-feira. Você aí do bairro Prateada, aí próximo à nossa comunidade. Você do Parque de Vaquejada, você do Belezinha, Beira 1, Beira 2. Tá certo? Então também você é do bairro São José, você é do bairro São José. Deus abençoe a você, meu irmão. É, minha irmã tá aí ligadinho conosco, né? Próxima semana estará aí missão lá, né? No bairro São José. Só para confirmar com a menina aqui, é próxima semana mesmo, bairro São José? Né? Então que alegria estaremos aí, com a graça e a bondade de Deus. Meu irmão, minha irmã, que alegria. Que bom nós estarmos juntos nessa sexta-feira. Silvanete, passa aí, nega, passa aí, filha. Para os ouvintes aí, quer ligar para a rádio, colocar a intenção, né, para estar conosco. Também poderia esquecer de mandar um alô para João Pifeiro, que alegria muito grande, tá certo? Deus abençoe o senhor, a sua esposa, a sua filha, todos aí que fazem parte da família aí de João Pifeiro. Que alegria, muito bom estarmos juntos. Então, irmão, é nessa alegria, queremos louvar e bendizer a Deus, também mandar um alô para minha família. Malange hoje está quieto, que ela não mandou nenhum alô para a família dela ainda, né?
2: Eita!
0: Mas, ó, quero mandar um alô para minha esposa, com certeza estão ouvindo, Marisabel, Dani, né, minha nora, minha neta, Maria, Joaquim, né, e também todos que estão lá no trabalho, né, para Michel, para Vinícius, para Cristiano, Carlos, Cícero, estão lá no trabalho. Então, que alegria, nós estamos juntos nessa sexta-feira, que possamos abrir o nosso coração para que Deus possa fazer aquilo que é do querer e da vontade dele. Irmãos, é um prazer você nos conceder, nós entrarmos na sua casa para falarmos dessa bondade de Deus para a sua vida e para nós. Passa aí, Silvanete, no número da rádio para você, meu irmão, ligar. Também, não, só mais um alô aqui, ó. Margarida, né? E Eduarda. Não poderia esquecer. Paz e bem, Margarida. Paz e bem, Eduardo. Deus abençoe vocês.
3: Amém. O número é 991484215. 991484215.
0: Que bom, que alegria. Eu já quero agradecer a você, meu irmão, minha irmã, que nós ficamos com o nosso coração radiante. Eu não posso dizer por todo mundo, mas eu posso dizer o meu, pessoalmente, que cada um vai falar aqui, da alegria que nós, sábado passado, né, nós estávamos lá, a primeira missa, né, dentro da nossa comunidade, nessa nossa casa, ficamos felizes, eu fiquei feliz demais, sabe? Sabe você assim acreditar nas promessas de Deus e Deus cumprir com aquilo que Ele promete? Por isso que eu falo, Deus é fiel e o que Ele promete, meu irmão, Ele cumpre. Só que o seu tempo, o tempo de Deus não é o meu nem o seu. Mas se Ele prometeu, meu irmão, Deus falou que vai fazer, executar na sua vida, pode esperar. Talvez tenha que pagar com lágrimas, com silêncio, mas foi uma missa. Tem como explicar. Missa é missa, né? Não tem como explicar. É um sacramento, é a presença de Jesus, né, no meio de nós. Então, obrigado a você que esteve lá. Não vou falar o nome de todo mundo aqui, não. Né? Não tem como. Mas é você que esteve lá conosco, fazendo parte desse momento conosco, dessa história, né? Também, como eu falei lá, é um tempo, desse tempo profético. Deus abençoe a você, que alegria no coração quando eu vi algumas pessoas lá que sabem um pouco da nossa história, mas louvado seja Deus por tudo isso. Então a você, meu irmão e irmã, muito obrigado que você esteve conosco, vivendo esse momento muito lindo dentro da comunidade católica que Cristo está. Tá bom?
2: É isso aí, gente. É, e você, né, que tem nos ajudado, né? É uma boa tarde a você, todas as pessoas pedrenses, as pessoas vizinhas, as cidades vizinhas. Quero agradecer a vocês, né, que têm nos ajudado, mas continua sim nos ajudando, gente. É muito importante essa ajuda que vocês nos traz, que seja, né, as roupas, né, e um bom estar, um bom uso, né, que dê pra gente vender. A você que tem a latinha, né, no comércio, Deus abençoe. A gente agradece bastante. Primeiramente Deus, Maria Santíssima, abençoe cada um de vocês, interceda por cada um de vocês. Também temos a loja, né, de artigos religiosos, que fica ao lado da escola, Lápis na Mão. É gratificante saber que você tem nos visitado, saber que você tem nos ajudado. Tudo que você compra ali é nos ajudando sobre as coisas da comunidade. É necessário nessa ajuda de vocês. O nosso muito obrigado. O nosso fundador agradece, primeiramente Jesus Cristo agradece, e nós também estamos agradecendo a você. Deus abençoe grandemente. Amém?
0: E você, meu irmão, minha irmã, que é nosso benfeitor. Ah, como é que eu posso ajudar essa obra, Divan? Ah, vê só. Minha esposa diz assim, eita, vocês pedem demais. Gente, eu vou dizer uma coisa para vocês. Nós não pedimos para nós, certo? Né, Marange?
2: É, sim.
0: Pedimos para a obra de Deus, ao qual Deus nos confia a nós cuidarmos, não é isso?
2: Sim.
0: Então, assim, veja só, eu estava comentando hoje, nós precisamos fazer uma sacristia. Por quê? Nós estamos vivendo um tempo diferente da comunidade. Né? Um tempo diferente. Então, assim, precisamos construir a sacristia. Então, você que pode nos doar 100 tijolos, 200 tijolos, 400. Aí eu posso doar 500 tijolos. Pronto. Você entra em contato, tá certo? Com alguém da comunidade, se você conhece a comunidade. E você pode dizer, eu vou dar 500 tijolos. Por quê? Nós precisamos construir a nossa sacristia. Para guardarmos, por exemplo, o altar, né, que foi feito para celebrações, zambão, alguns paramentos litúrgicos que precisam ser guardados, que assim, que nós não tínhamos esses artigos litúrgicos, né? E precisamos guardar. Então, você que está nos ouvindo, ah, eu quero doar aqui esses tijolos. Cimento agora não. Vamos juntar primeiro os tijolos, né? Depois a gente vai ver essa questão do cimento. Mas você está nos ouvindo, ah, eu posso doar 250 tijolos. Entre em contato, né? Com algum filho da obra, se você conhece. Então, eu vou lá em Vera, ó, velho. Eu comprei, deixa lá em Vera, Cis Paraíba. Ou então lá na lojinha, tá certo? Deixa com as meninas lá pela parte da manhã. Ó, eu comprei, tá aqui uma ordem de 200 tijolos, 100 tijolos. Então, para você nos ajudar, para nós construirmos a nossa sacristia, tá certo? Como eu falei outros tempos, nós estamos nos organizando, nós estamos rezando, primeiramente, colocando diante de Deus. Queremos comprar um terreno, né, como eu falei, para fazermos a nossa capela e também, né, o nosso lugar de abrigo, né, para os idosos. Então, queremos começar primeiro na compra do terreno. Então, mais estaremos passando para vocês como será isso, esse processo. Espero que daqui a gente possa se organizar, daqui a esses 4, 5 meses a gente possa se organizar para lançarmos, para pedir essa ajuda a vocês, para nós construirmos, né, aliás, comprarmos o terreno e aí damos um passo inicial para nossa capela, nossa santa e amada capela, viu? Então, meu irmão, quero agradecer a você que passa lá no bazar e compra, tá certo, a roupa. Agradecer àqueles que doam, né, Marange? Mas também agradecer a Deus àqueles que passam lá e compram a roupa, né?
2: Também.
0: É lindo demais o processo de Deus, né?
2: É.
0: Um doa e outro vai e compra, né? Então aí a gente vai desarticulando, né? E vamos fazendo aquilo que cabe nas condições para nós ir fazendo. Então, você, meu irmão, muito obrigado. Também você, eu quero ser benfeitor. Ó, passa lá na lojinha, eu quero, pega um carnê, tá certo? Não importa o valor. Você, eu quero doar R$2 por mês. Não tem problema. 5, não tem problema. 10, não tem problema. É aquilo que Deus vai colocar no seu coração. tá certo? Pega um carnezinho, mas vou ficar sendo fiel a vocês. Então, poxa, eu não quero carnezinho não, mas eu vou levar uma latinha, leva pra minha casa. Mas você também não vai esperar encher não. Ah, tem uma certa quantidade, tem. Então eu vou levar lá na lojinha da comunidade. E aí eu pego outra vazia. Então há várias formas de você nos ajudar. Então, casidamente, nos ajude, tá certo? Eu agradeço de coração, a comunidade católica que Jesus está agradece de coração para a sua contribuição e a sua ajuda. Sifonete, vamos ouvir um louvor, vem. Vamos lá nos animar, para nós ouvirmos um louvor e logo mais estaremos terminando aí os nossos alunos, nossos ouvintes, nossos contribuintes.

0: isso aí. Você aí que está nos ouvindo, né? A gente já agradeceu. Eu, Edivan, acabamos de te agradecer, mas encarecidamente, né, a gente pede que continue nos ajudando, gente, para que dê tudo certo, né, esse sonho, né, que é realizar, né, a casa dos idosos e também a nossa capela, não, a capela para poder colocarmos, né, Jesus. Eita glória, é muito lindo, né? Gratificante, gente, termos a Santa Missa. Já vai ter missa novamente. Estamos fazendo esse convite a vocês, né? Vamos todo mundo juntos, unidos em uma só família de Cristo Jesus. E esperamos por vocês, né? Na Santa Missa, gente. E hoje também tem missa no Prateado, viu? Na Capela do Prateado. E você é nosso convidado lá. Primeiramente, Jesus convida todos nós, né? E esperamos por vocês, tá bom?
1: É verdade, Marlene. Nem lembrava, né? Hoje acho que é 19 horas, né?
0: Sim.
1: 19 horas estamos lá na capela, né? Ali de. Não sei se é o João Batista,
0: João
1: João
0: Batista.
1: Batista, né? Lá estaremos na capela às 19 horas. Então você que está nos ouvindo aí, você que é do bairro do Prateado, tá certo? Você do Belezinho, do Belezal. Fica ligado aí, nós estaremos lá participando da celebração, né? Hoje às 19 horas, então se organiza aí direitinho para nós estarmos juntos pela graça e bondade de Deus. Meu irmão, minha irmã, bendito seja o Senhor pela nossa vida, pela sua perseverança, todos os dias. A você que muitas vezes se coloca na presença do Senhor e não escuta, né, a resposta àquilo que Deus fala. Muitas vezes nós queremos algo muito concreto, né, nas respostas de Deus. E muitas vezes Deus fala com coisa tão simples, né, para nós, para você. E muitas vezes você quer uma resposta direta, uma resposta, né, naquilo que você está precisando caminhar, perseverar diante do Senhor. Mas eu quero dizer uma coisa para você. Deus fala nas simples coisas. Não fique esperando muitas vezes coisas grandes, respostas grandes. Não, Deus fala para mim e para você através de coisas simples, coisas pequenas. Mas cabe a nós entendermos aquilo que Deus está falando, aquilo que Ele está realizando, né, em nossas vidas. Então, você, meu irmão, irmã, não sei como hoje, nessa sexta-feira, como é que está a sua vida? Talvez você esteja em batalha, esteja vivendo um momento difícil, um momento de tristeza, um momento de desânimo.

ânimo, né, na sua vida. Mas eu quero dizer uma coisa a você: Cristo é aquele que ressuscitou, e ressuscitou para nos darmos uma vida nova, para lhe dar uma vida nova. E Ele, na sua palavra, Ele mesmo diz que estaria conosco, com você, até o fim, né? Até nós partirmos daqui, ou até o fim, né, da sua vinda gloriosa. Até a sua vinda gloriosa. Então, a você, meu irmão, minha irmã, não sei se como está hoje o seu coração, não sei como se encontra a sua alma, talvez esteja abatida, talvez esteja passando pela prova, talvez esteja vivendo um momento de choro, de perca, de lágrimas, talvez esteja vivendo um momento de luto na sua vida, na sua família. Mas lembra de uma coisa: você não está sozinho, nem sozinha. Deus nunca vai te abandonar. Por mais difícil que esteja a sua vida, mas o Senhor vai estar sempre contigo. Talvez muitas vezes você não veja o Senhor, ou muitas vezes não sinta a presença dEle, que Jesus também não é de sentimentos. Mas muitas vezes você não percebe a presença dEle do seu lado, dentro de você, falando com você, muitas vezes através das pessoas. Só digo uma coisa para você, meu irmão, minha irmã: não desista. Lute hoje, lute amanhã, lute sempre, porque a palavra do Senhor é certa para mim e para você. O Espírito Santo, Ele nos dá força. Sozinho, sozinha, você não consegue. Eu não consigo. Nós não vamos conseguir sozinhos. Mas um Deus presente, que está presente na sua luta, na sua tribulação. Um Deus que não abandona. Muitas vezes você pode estar longe dEle. Você pode não estar vivendo aquilo que é do desejo dEle, aquilo que é da vontade dEle, ou vivendo como Ele quer tanto que você viva, mas você não consegue ser fiel, não consegue ter uma fidelidade com o Senhor. Mas mesmo assim Ele está do teu lado, porque Ele é fiel. Mesmo que você seja infiel, mas Ele permanece fiel. Mas Ele permanece fiel com você não é para você permanecer vivendo errado, não, para você se corrigir e viver melhor. Por isso que Deus é fiel com você, porque Ele fica te encorajando, fica ali sustentando para você mudar, para você viver diferente. Então, irmão, com o coração aberto, com o coração sincero, como já disse essa canção, eu não sei se você é de caminhada, se você tem conhecimento com Deus, se você não tem. Se você tem, louvado seja Deus, é hora de você iniciar. Mas você que não tem, é tempo de você procurar. Porque a própria palavra do Senhor diz: buscar o Senhor enquanto Ele se deixa encontrar. Então, busca Ele. Se for, bota essa canção lá do início. Eu quero que ofereça essa canção para você que está passando esse momento difícil hoje. Está vivendo um momento confuso na sua vida. Está procurando respostas. Muitas vezes, respostas onde você não vai encontrar. As respostas do Senhor estão em outro lugar. Então, a você, meu irmão, minha irmã, porque as respostas dEle são dadas onde Ele quer, não muitas vezes onde você quer que Deus fale com você. Então, escuta essa canção. Se você parou, é tempo de começar tudo de novo. E se você não começou, nunca começou, começa hoje, com a graça e a bondade de Deus, porque é um Deus apaixonado que espera por você, está aguardando a sua volta, guardando, esperando a sua chegada nos braços dEle.

0: É, meu irmão, como diz a canção, linda canção, né? É um lindo louvor mesmo. Então, confia, né? Que tudo vai passar. Esse é o programa Agindo Deus, quem
1: impedirá?
0: Então, meu irmão, Agindo Deus, quem impedirá? Esse é o programa da comunidade católica Cristo Ressuscitado. Que alegria, meu irmão, bendito seja o Senhor, você tá aí do outro lado, ouvindo conosco esse programa. Então, aguenta firme, tá certo? Aguenta firme que você vai vencer, você é um vencedor, você é a vencedora. Deus te formou, te criou para você ser um vencedor e ser uma vencedora. Muitas vezes a gente escuta tantas palavras negativas, né? E essas palavras têm força na nossa vida, que diz que você não vai dar certo, não faz isso, você não vai conseguir fazer isso, você não vai conseguir tal objetivo. Meu irmão, repreende a tua vida. Porque Deus te formou e te criou para você dar certo. Não é um evangelho de prosperidade, não. Não, é porque Deus criou para darmos certo. Deus disse que te criou, te formou para nós sermos felizes. Né? Porque Ele é alegria, Ele é amor. Então Ele nos formou para isso. Então a você, meu irmão, minha irmã, que alegria, que bom que você está aí conosco. Então, não desiste, persevera. Continua insistindo e pedindo ao Senhor, continua suplicando a Ele, porque o Senhor sonda e sabe o teu coração. Ele sabe o teu coração. Então, meu irmão, minha irmã, é nessa perseverança que nós iremos juntos com a graça e a bondade de Deus, chegarmos ao céu. Estamos na presença dele, né, do Cristo ressuscitado, o Cristo glorioso. Então, persevera, meu irmão, tudo aqui vai passar. Tá certo? Por mais que seja doloroso hoje na sua vida, por mais que você esteja chorando, enxugando as lágrimas, mas também há pessoas que estão na bonança, na alegria. Meu irmão, louvado seja Deus, mesmo assim, continua perseverando nesse estado de graça. Louvado seja Deus por tudo isso. Mas nós vamos lá, filha. Rezar esse texto. Eu já quero pedir a você, meu irmão, minha irmã, que você possa pedir com fé, com confiança. Se nós formos olhar no evangelho que o Senhor fala para nós, o evangelho de Mateus, ele diz que quando chegava diante dos enfermos, né, dos surdos e dos cegos, né, principalmente dos cegos e dos conchos, dos aleijados, e perguntava, né, o que eles queriam que Jesus fizesse. E a resposta de Jesus era certa: a tua fé te salvou. A tua fé te curou. É pela fé. A fé no Salvador. A fé naquele que pode transformar tudo na sua vida. Eu creio que Deus pode transformar tudo, meu irmão. Tudo da sua vida. Eu creio que as muralhas podem cair, podem. Talvez esteja vivendo um momento de tempestade na tua casa, né? Ah, Ivan, não sei, mas está tão difícil aqui em casa, as coisas em casa. Há tanta barreira, tanta dificuldade. Meu irmão, minha irmã, muitas vezes o Senhor permite isso para nós amadurecermos, para você amadurecer a sua fé nele, a sua confiança. Lembra de Jó? Quando Jó é provado e o Senhor permite, o Senhor não foi o Senhor que provou Jó, o Senhor permitiu que Jó fosse provado. Para quê? Para ver até onde a confiança de Jó no Senhor. E muitas vezes nós temos provado, meu irmão, minha irmã, porque o Senhor quer ver até onde vai a tua confiança, para ver até onde vai a tua esperança nele. Porque uma coisa é nós falarmos assim: ah, eu amo Jesus, eu sou fiel a Jesus e eu vou até o fim. Meu irmão, mas muitas vezes nós nos expressamos assim, porque muitas vezes não estamos na prova. Passando pela situação difícil, mas quando vem a situação difícil, é aí onde o Senhor nos prepara e questiona a nossa vida. Você não pediu tanto, não disse que você que era fiel, então você disse que é fiel, meu irmão. Jesus vai dar prova para provar você. Aliás, Jesus vai dar não, Jesus vai permitir provas para você, para mostrar se você é fiel. Né? Eu dizia aqui: ah, Marlange, eu sou fiel, Senhor, eu amo Jesus. Ah, Jesus vai permitir que aconteça situações para provar mesmo se você ama de coração. Porque muitas vezes a gente fala por lábios, né? Ou porque a gente não passa uma situação difícil, Aí a gente fica dizendo, ah, eu amo, né, isso, aquilo, fica falando, ah, Jesus, não, pode ir, igual a Pedro, né? Não, Jesus, não quero que tu lave meus pés, não. Aí Jesus, se eu não lavar os teus pés, traz parte comigo, traz parte comigo. Aí o que Pedro diz? Então, Senhor, me lava por inteiro. Por que eu estou falando isso? Porque muitas vezes a prova, meu irmão, vem. Porque você tem dito, ah, Senhor, eu sou assim, desse jeito, eu prometo a ti que você vou até o fim. E o Senhor vai permitir que aconteça prova para você amadurecer isso mesmo, se você está seguro daquilo que você está dizendo. Certo? Então, meu irmão, está na prova, glorifica a Deus. Não desanima. Tá certo? Eu quero colocar esse texto nas pessoas que têm pedido oração. Você que está em casa, tem alguém enfermo na sua família, na sua casa. Coloca diante de Jesus algo errado na sua família. Tem coisas que está faltando união, comunhão. Coloca diante de Jesus. Tem problemas financeiros que você precisa vencer porque é importante para a sua vida. Coloca diante de Jesus, do texto das mãos cimentadas. Está passando um momento de perca da fé, coloca. Ah, Jesus, eu não. Faz que nem Tomé, Senhor, que eu toque em ti. Hã? Mas Jesus diz, Tomé, tu cresces porque tocasses. Mas feliz é aquele que vai crer sem ter visto. Então a você, meu irmão, minha irmã, nessa sexta-feira, confia. E aqueles que estão vivendo o estado de graça, bendito seja o Senhor. Então, meu irmão, minha irmã, vamos rezar. Vamos colocar esse texto nessas intenções, para que as muralhas da sua vida caiam por terra.
1: É isso aí, né? Vai ficando em forma de oração, para que a gente possa rezar o Santo Terço das mãos ensanguentadas. Vai colocando a sua intenção e confia no Senhor. É como Edivan falou, temos que seguir adiante, né? Batalhas, provações teremos, né? O próprio Jesus disse que nesse mundo tereis aflição, mas ele diz assim, coragem, eu venci o mundo, né? Então isso nos fortalece, mas provações tem que ter, principalmente quando a gente diz assim, Senhor, tudo em tuas mãos, eu entrego em tuas mãos, mas aí eu faço isso, eu entrego nas mãos do Senhor, mas eu digo assim, diante das provações

0: Então, a partir desse momento, né, você nunca esteve só. E nem Jesus te deixa só, não. Só creia e confie, tá bom? Amém? Em nome do Pai, do Filho e do Espírito Santo. Amém. Jesus, pelo poder do teu sangue redentor, salvai-nos. Quero colocar todas as pessoas que estão nos ouvindo nesse primeiro mistério, né, das mãos ensanguentadas. Minha família, minha mãe, marido Lourdes, Mário, a família de Mário que está nos ouvindo, todos vocês que estão ouvindo, gente. Como eu falei, é muita gente, né? Às vezes tem pessoas que dizem assim: ei, eu estava te ouvindo, você nem falou meu nome. É para você. Você está incluído. Todo o povo de Deus, tá bom? Amém? Creio em Deus Pai, Todo-Poderoso, Criador do céu e da terra, e em Jesus Cristo, seu único Filho, nosso Senhor, que foi concebido pelo poder do Espírito Santo, nasceu da Virgem Maria, padeceu sobre Pôncio Pilatos, foi crucificado, morto e sepultado, desceu à mansão dos mortos, ressuscitou ao terceiro dia, subiu aos céus, está sentado à direita de Deus Pai Todo-Poderoso, de onde há de vir julgar os vivos e os mortos. Creio no Espírito Santo, na Santa Igreja Católica, na comunhão dos santos, na remissão dos pecados, na ressurreição da carne, na vida eterna. Amém. Ave Maria, cheia de graça, o Senhor é convosco. Bendita sois vós entre as mulheres, bendito é o fruto do vosso ventre, Jesus.
1: Santa Maria, Mãe de Deus, rogai por nós, pecadores, agora e na hora de nossa morte. Amém.
0: Ave Maria, cheia de graça, o Senhor é convosco. Bendita sois vós entre as mulheres, bendito é o fruto do vosso ventre, Jesus.
1: Santa Maria, Mãe de Deus, rogai por nós, pecadores, agora e na hora de nossa morte. Amém.
0: Ave Maria, cheia de graça, o Senhor é convosco. Bendita sois vós entre as mulheres, bendito é o fruto do vosso ventre, Jesus.
1: Santa Maria, Mãe de Deus, rogai por nós, pecadores, agora e na hora de nossa morte. Amém.
0: Pai nosso, que estais no céu, santificado seja o vosso nome. Venha a nós o vosso reino. Seja feito a vossa vontade, assim na terra como no céu.
1: Pão nosso de cada dia, dai hoje. Perdoai as nossas ofensas, assim como nós perdoamos a quem tem nos ofendido. E não deixeis cair em tentação, mas livrai-nos do mal. Amém.
0: Glória ao Pai, ao Filho e ao Espírito Santo.
1: Como era no princípio, agora e sempre. Amém. Meu irmão, minha irmã, nesse primeiro mistério, eu quero colocar as pessoas que estão passando por um momento difícil em casa. A você que enfrenta uma grande batalha na sua casa. Quero colocar pelo um jovem que está vendo um momento difícil lá do Parque de Vaquejado, vou falar o nome dele aqui, não sei se a família está ouvindo, mas está com início de depressão. Eu quero colocar diante do Senhor quantos jovens, meninas, rapazes, têm enfrentado essa luta pela depressão, pela ansiedade. Talvez para algumas pessoas dizer assim: ah, isso é frescura. É não, gente, é não. Então eu quero colocar para essas pessoas que passam, por esses jovens que passam esse momento tão difícil, muitas vezes tanta cobrança, né? O mundo de hoje é cheio de cobranças, disso, daquilo, tem que fazer isso, fazer aquilo, tem que conseguir isso, tem que conseguir aquilo, nos leva para um processo, numa situação dessa. Então, nossa mente, ela é muito fraca, né? Então, eu quero colocar, eu falo fraca nesse sentido de nós mudarmos de tantas coisas rapidamente. Então, eu quero colocar por esses jovens, meninas, rapazes, que têm enfrentado essas situações difíceis na vida deles. Que Jesus, com suas mãos chagadas, possa tocar nesses jovens. Que o sangue de Jesus possa lavar a mente, seu consciente, seu inconsciente, seu pisco. Que o sangue de Jesus possa entrar na alma deles, no coração deles, nessa tarde. Que o Senhor não permita que por esses motivos sejam motivos de brechas para o inimigo entrar na vida deles, para que eles não venham tentar tirar a vida. Porque a palavra do Senhor diz em Coríntios: só Deus tem o poder de tirar a sua vida, a autoridade, porque Ele deu, e só Ele tem o poder de tirar. Então que o Senhor possa afugentar todos esses anjos maus que tormentam os nossos jovens da nossa cidade. Então eu quero apresentar diante as mãos ensanguentadas de Jesus essas situações nessa tarde. Nós vos adoramos, Senhor Jesus Cristo, e vos bendizemos,
0: porque pela vossa Santa Cruz remistes o mundo.
1: Senhor, salvai-nos. Mãos ensanguentadas de Jesus, mãos feridas lá na cruz,
0: vem tocar em mim, vem Senhor Jesus.
1: Mãos ensanguentadas de Jesus, mãos feridas lá na cruz,
0: vem tocar em mim, vem Senhor Jesus.
1: Mãos ensanguentadas de Jesus, mãos feridas lá na cruz,
0: vem tocar em mim, vem Senhor Jesus.
1: Mãos ensanguentadas de Jesus, mãos feridas lá na cruz,
0: vem tocar em mim, vem Senhor Jesus.
1: Mãos ensanguentadas de Jesus, mãos feridas lá na cruz,
0: vem tocar em mim, vem Senhor Jesus.
1: Mãos ensanguentadas de Jesus, mãos feridas lá na cruz,
0: vem tocar em mim, vem Senhor Jesus.
1: Mãos ensanguentadas de Jesus, mãos feridas lá na cruz,
0: vem tocar em mim, vem Senhor Jesus.
1: Mãos ensanguentadas de Jesus, mãos feridas lá na cruz,
0: vem tocar em mim, vem Senhor Jesus.
1: Mãos ensanguentadas de Jesus, mãos feridas na cruz,
0: vem tocar em mim, vem Senhor Jesus.
1: Mãos ensanguentadas de Jesus, mãos feridas lá na cruz,
0: vem tocar em mim, vem Senhor Jesus.
1: Glória ao Pai, ao Filho e ao Espírito Santo.
0: Como era no princípio, agora e sempre. Amém.
1: Amém, meu irmão, minha irmã. Agindo Deus, quem impedirá? Confia, meu irmão, confia, minha irmã, que as muralhas caem diante de Jesus. Ei, nem o mal fica de pé na presença do Rei. Nem o mal, nem um anjo mal fica de pé na presença da glória do Senhor. Onde o Senhor chega, todo mal parte em retirada. Quero colocar esse segundo mistério, para que todo mal que vem sobre as famílias, eu quero colocar agora, em nome de Jesus. Toda perturbação, toda investida do mal sobre as famílias, sobre os casais, sobre os filhos, sobre mãe, pai, eu quero pedir que o sangue de Jesus lave agora, se derrame sobre nossa cidade, as pessoas que estão nos ouvindo, seja em outras cidades, mas a você que está nos ouvindo, que o sangue de Jesus se derrame sobre a sua casa agora. Amado Jesus, eu quero te pedir, amado Jesus, que o teu sangue, Jesus, seja derramado sobre essas casas, sobre esse comércio, seja na zona rural, não importa onde você esteja, mas que você está acompanhando esse programa, agindo Deus que impedirá, que o Senhor se levante em nome de, é uma ordem, em nome de Jesus, que o encardido não tem poder, não tem força sobre a sua vida, não deixe. E nós queremos pedir que nesse segundo mistério, que o sangue de Jesus feche as brechas da sua família, brechas que o inimigo tem atacado. Eu quero pedir que o sangue de Jesus, as mãos chagadas de Jesus, feche essas brechas, para que o mal mais uma vez seja derrotado. Ele é derrotado, ele é perdedor, é mentiroso. Talvez ele tenha falado palavras, né, de prosperidade para você, disso ou daquilo. Meu irmão, cuidado com coisas tão fáceis. Então eu quero pedir a Jesus, por suas mãos chagadas, sobre a sua família, sobre a sua casa, sobre tudo que lhe pertence, que o sangue de Jesus se levante, proteger e guardar a sua família.
0: É isso aí, gente. Vai fechando teus olhos, se você deseja. E vamos rezar juntinhos, confiantes, pelas mãos ensanguentadas de Jesus. Mãos ensanguentadas de Jesus, mãos feridas lá na cruz.
1: Vem tocar em mim, vem, Senhor Jesus.
0: Mãos ensanguentadas de Jesus, mãos feridas lá na cruz.
1: Vem tocar em mim, vem, Senhor Jesus.
0: Mãos ensanguentadas de Jesus, mãos feridas lá na cruz.
1: Vem tocar em mim, vem, Senhor Jesus.
0: Mãos ensanguentadas de Jesus, mãos feridas lá na cruz.
1: Vem tocar em mim, vem, Senhor Jesus.
0: Mãos ensanguentadas de Jesus, mãos feridas lá na cruz.
1: Vem tocar em mim, vem, Senhor Jesus.
0: Mãos ensanguentadas de Jesus, mãos feridas lá na cruz.
1: Vem tocar em mim, vem, Senhor Jesus.
0: Mãos ensanguentadas de Jesus, mãos feridas lá na cruz.
1: Vem tocar em mim, vem, Senhor Jesus.
0: Mãos ensanguentadas de Jesus, mãos feridas lá na cruz.
1: Vem tocar em mim, vem, Senhor Jesus.
0: Mãos ensanguentadas de Jesus, mãos feridas lá na cruz.
1: Vem tocar em mim, vem, Senhor Jesus.
0: Mãos ensanguentadas de Jesus, mãos feridas lá na cruz.
1: Vem tocar em mim, vem, Senhor Jesus.
0: Glória ao Pai, ao Filho e ao Espírito Santo.
1: Como era no princípio, agora e sempre. Amém.
0: Nós vos adoramos, Senhor Jesus Cristo, e vos bendizemos.
1: Porque pela vossa santa cruz, remisseis o mundo. Meu irmão, minha irmã, nesse terceiro mistério, queremos colocar diante de Jesus as suas enfermidades. Apresenta a Ele, né? Apresenta a Ele as suas enfermidades. Apresenta a Ele e coloca confiante que Ele pode tocar em você. Ei, Jesus pode tocar em você, meu irmão, minha irmã. Jesus pode tocar nas suas enfermidades. Deixa Ele tocar em você. Muitas vezes nós queremos a cura física, né? De uma enfermidade, seja no braço, nas costas, na perna, nem em algum órgão do nosso corpo. Mas muitas vezes, meu irmão, a cura ela precisa acontecer primeiro no seu coração. Primeiro, a cura precisa acontecer na sua vida, a cura interior. Primeiro, precisa começar a cura no seu coração para que os demais possam caminhar melhor. Então, quero colocar nesse terceiro mistério as suas enfermidades. Quero fazer um desafio a você, aquilo que você acha que é impossível. Diga ao Senhor. Diga a Ele, Senhor, eu sei que essa enfermidade é impossível para mim, mas para Ti eu sei que não é, Jesus. E peça que o Senhor possa tocar.
2: É isso aí, meus irmãos, que cada um, né, possa confiar, né? Confiar no agir de Deus, da forma que Deus pode fazer na vida de cada um de nós, né? Eu tava com meu pai tava com o CA e tava num grau muito alto. E quando eu caminhava com ele pro memorial, eu via no meio de todos que meu pai era o pior. Ou seja, o que tava mais doente, mais debilitado. E eu olhava assim, eu disse, Senhor, o que é que tu vai fazer com meu pai? Mas o que o Senhor fizer está bem feito, porque se o Senhor fizer, o Senhor é Deus. Se o Senhor não fizer, continua sendo Deus. Era dessa forma que eu pedia a Deus. Eu não exigia que Deus curasse meu pai. Era a vontade dele. E quando eu via aqueles pacientes debilitados e meu pai passando por aqueles processos, cada dia eu pedia. Cada dia que eu ia com ele, eu dizia, Senhor, faz a tua vontade na vida dele. Mas Eu confiava que Deus tinha algo para mim no meio daquela caminhada. Deus tinha algo, Deus tinha vitória no meio daquele sofrimento, porque a gente tem que sofrer, tem que passar pela prova, dando glória a Deus. Mas eu passava, mas eu confiava em Deus. E Deus nos presenteou, né? Por honra e glória do Senhor, meu pai passou por tudo, por todos os procedimentos. E hoje meu pai tá bom. Porque eu confiava, eu acreditava. Então, meu irmão, confia. Não importa a tua situação. Confia, confia no Senhor. Acredita naquilo que tu não vê. Acredita naquilo que tu não pode ver, tu não pode enxergar. Mas acredita que lá para frente, Deus vai fazer algo na tua vida. Era assim e é assim que eu caminho. Então, acredita no Deus que tudo pode. Quero rezar também por as mães, né? Domingo, né? Já é o dia das mamães. Muitas mães sofrem, né, com seus filhos, que nas drogas, na bebida, nos vícios. Então eu quero rezar por as mães e pelas pessoas que estão fazendo o tratamento do câncer. Quero rezar por uma senhorinha também, que eu conheci ela hoje no hospital. E eu vim para casa com essa senhora no meu coração. Então quero rezar por ela. Eu não sei como é o nome dela, esqueci de perguntar, mas Jesus sabe. Jesus conhece ela. Eu quero rezar por ela, por a família dela. Nós adoramos, Senhor Jesus, e vos bendizemos.
0: Porque pela vossa santa cruz remistes o mundo.
2: Preciosíssimo sangue de Jesus,
0: salvai-nos.
2: Mão sanguentada de Jesus, mãos feridas lá na cruz,
0: vem tocar em mim, vem, Senhor Jesus.
2: Mão sanguentada de Jesus, mãos feridas lá na cruz,
0: vem tocar em mim, vem, Senhor Jesus.
2: Mão sanguentada de Jesus, mãos feridas lá na cruz,
0: vem tocar em mim, vem, Senhor Jesus.
2: Mão sanguentada de Jesus, mãos feridas lá na cruz,
0: vem tocar em mim, vem, Senhor Jesus.
2: Mão sanguentada de Jesus, mãos feridas lá na cruz,
0: vem tocar em mim, vem, Senhor Jesus.
2: Mão sanguentada de Jesus, mãos feridas lá na cruz,
0: vem tocar em mim, vem, Senhor Jesus.
2: Mão sanguentada de Jesus, mãos feridas lá na cruz,
0: vem tocar em mim, vem, Senhor Jesus.
2: Mão sanguentada de Jesus, mãos feridas lá na cruz,
0: vem tocar em mim, vem, Senhor Jesus.
2: Mão sanguentada de Jesus, mãos feridas lá na cruz,
0: vem tocar em mim, vem, Senhor Jesus.
2: Mão sanguentada de Jesus, mãos feridas lá na cruz,
0: vem tocar em mim, vem, Senhor Jesus.
2: Glória ao Pai, ao Filho e ao Espírito Santo,
0: como era no princípio, agora e sempre. Amém.
1: Amém, minha irmã, meu irmão. Agindo Deus,
0: quem impedirá?
1: Bendito seja Deus, meu irmão, minha irmã. Você possa confiar mesmo na presença de Jesus, que você possa se colocar diante de Jesus confiante, né, glorificando, exaltando a Ele, bendizendo a Ele, bendizendo a Ele por a tua vida. Nesse terceiro mistério eu quero apresentar diante do Senhor aquelas pessoas que não acreditam em Jesus, aquelas pessoas que já perderam a fé, perderam a esperança por alguma situação que aconteceu da vida, na sua vida, meu irmão, minha irmã. Você que perdeu a esperança porque perdeu alguém, algum ente querido. Você perdeu a esperança porque alguém, né, na sua vida, na sua família, que se foi e você não queria aceitar isso. Por viver esse momento de perca, você, ou algum fato diferente desse que aconteceu na sua vida, isso lhe colocou num esfriamento espiritual, colocou você num esfriamento na fé. Então eu quero pedir por você, nessa tarde, meu irmão e minha irmã.
3: Nós adoramos, Senhor Jesus Cristo, e vos bendizemos.
0: Porque pela vossa santa cruz remistes o mundo.
3: Mãos ensanguentadas de Jesus, mãos feridas lá na cruz.
1: Vem tocar em mim, vem, Senhor Jesus.
3: Mãos ensanguentadas de Jesus, mãos feridas lá na cruz.
0: Vem tocar em mim, vem, Senhor Jesus.
3: Mãos ensanguentadas de Jesus, mãos feridas lá na cruz.
0: Vem tocar em mim, vem, Senhor Jesus.
3: Mãos ensanguentadas de Jesus, mãos feridas lá na cruz.
0: Vem tocar em mim, vem, Senhor Jesus.
3: Mãos ensanguentadas de Jesus, mãos feridas lá na cruz.
0: Vem tocar em mim, vem, Senhor Jesus.
3: Mãos ensanguentadas de Jesus, mãos feridas lá na cruz.
0: Vem tocar em mim, vem, Senhor Jesus.
3: Mãos ensanguentadas de Jesus, mãos feridas lá na cruz.
0: Vem tocar em mim, vem, Senhor Jesus.
3: Mãos ensanguentadas de Jesus, mãos feridas lá na cruz.
0: Vem tocar em mim, vem, Senhor Jesus.
3: Mãos ensanguentadas de Jesus, mãos feridas lá na cruz.
0: Vem tocar em mim, vem, Senhor Jesus.
3: Mãos ensanguentadas de Jesus, mãos feridas lá na cruz.
0: Vem tocar em mim, vem, Senhor Jesus.
3: Glória ao Pai, ao Filho e ao Espírito Santo.
0: Como era no princípio, agora e sempre. Amém. Amém, meu irmão.
1: Chegamos, né, ao quinto mistério, não é isso?
0: Sim.
1: Né, esse quinto mistério, queremos agradecer ao Senhor por você, ouvinte. Eu quero colocar você, ouvinte, está nos ouvindo, você que está ligadinho conosco. E, como diz Marlange, né? A você que muitas vezes nos vê, diz, eu estava assistindo o programa, eu escuto o programa. Meu irmão, é por você. Tá certo? É, porque a gente pode esquecer o nome de alguém. Então, por você que esteve ligadinho conosco, você ouvinte, né? Que está aí ligadinho. Pela sua situação, né? Pela sua vida, pela sua batalha, pelas suas lutas. Então, esse quinto mistério, por cada ouvinte desse programa. Que você, minha irmã, meu irmão, se sinta fortalecido, abraçado pelo sangue de Jesus, pela força do Espírito Santo. Que o Paráclito, daqui a poucos dias nós estaremos vivendo a festa de Pentecostes. Que o Espírito Santo Consolador, aquele que impulsiona e nos dá vida nova, mas também aquele que cuida de você. Então, nesse quinto mistério, eu quero pedir que as mãos secretadas de Jesus entrem na sua vida, na sua casa. Não só na sua casa, mas de modo especial na sua vida. Que você, homem, que está nos ouvindo, que você possa cada vez mais conhecer o Senhorio de Jesus Cristo, nosso único e verdadeiro Salvador. Aquele que tem o poder e a força de transformar a minha e a sua vida.
0: Amém.
1: Que Ele venha nos encorajar, que Ele venha nos fortalecer, que Ele venha te impulsionar a viver na presença do Senhor. Que Ele venha tirar você, homem, da zona de conforto, da vida que você está vivendo, mas trazer Ele para a presença, trazer você para a presença dEle, para viver como é desejo do Senhor a sua vida como homem, na presença do glorioso nosso Senhor Jesus Cristo. Quero oferecer esse texto nessa intenção.
0: Nós vos adoramos, Senhor Jesus Cristo, e vos bendizemos,
1: porque pela vossa Santa Cruz remistes o mundo.
0: Preciosíssimo sangue de Jesus,
1: salvai-nos.
0: Mãos ensanguentadas de Jesus, mãos feridas lá na cruz.
1: Vem tocar em mim, vem, Senhor Jesus.
0: Mãos ensanguentadas de Jesus, mãos feridas lá na cruz.
1: Vem tocar em mim, vem, Senhor Jesus.
0: Mãos ensanguentadas de Jesus, mãos feridas lá na cruz.
1: Vem tocar em mim, vem, Senhor Jesus.
0: Mãos ensanguentadas de Jesus, mãos feridas lá na cruz.
1: Vem tocar em mim, vem, Senhor Jesus.
0: Mãos ensanguentadas de Jesus, mãos feridas lá na cruz.
1: Vem tocar em mim, vem, Senhor Jesus.
0: Mãos ensanguentadas de Jesus, mãos feridas lá na cruz.
1: Vem tocar em mim, vem, Senhor Jesus.
0: Mãos ensanguentadas de Jesus, mãos feridas lá na cruz.
1: Vem tocar em mim, vem, Senhor Jesus.
0: Mãos ensanguentadas de Jesus, mãos feridas lá na cruz.
1: Vem tocar em mim, vem, Senhor Jesus.
0: Mãos ensanguentadas de Jesus, mãos feridas lá na cruz.
1: Vem tocar em mim, vem, Senhor Jesus.
0: Mãos ensanguentadas de Jesus, mãos feridas lá na cruz.
1: Vem tocar em mim, vem, Senhor Jesus.
0: Antes do glória ao Pai, eu quero dizer a você que está aí nos ouvindo, que está pensando assim, dessa forma: eu não consigo erguer minhas mãos. Quero te dizer, você consegue, porque você tem Deus cuidando de você. Tem um Deus que te sustenta. Tem um Deus que te ampara e te ergue pelas mãos. Creia. E a partir de hoje, sinta-se esse abraço do Senhor. Deixa esse medo de lado. A partir desse momento, eu creio que o Senhor vai começar a agir mais ainda na tua vida. Porque só de você existir já é uma dádiva de Deus. E tudo que Deus faz é por amor a todos nós. Creia. Glória ao Pai, ao Filho e ao Espírito Santo, como era no princípio, agora e sempre. Amém.
1: Amém, minha irmã, meu irmão. Que alegria. Nós estamos juntos. Confiante, confia que tudo que foi apresentado, do que foi direcionado ao Senhor nessa tarde. Pelo poder do sangue dele, seja destruído e derrotado da minha e da sua vida. Meu irmão, quero oferecer essa canção para você. Escute um pouco dessa canção, só para nós iniciarmos a palavra. Porque o Senhor tem poder e tem força para fazer isso.
4: Amém.
1: Que diz a canção, na minha e na sua vida. Acredite, creia. Glória.

0: É, meu irmão. As coisas acontecem, né? Não é verdade? Mas louvado seja Deus, né? Bendito seja Deus. Então, que nós possamos colocar, nos colocar. Já no finalzinho, chegando. Enquanto você vai deixar ali, vamos deixar então lá para o finalzinho depois da palavra? Pode ser, filho? Então, meu irmão, eu quero convidar você. Não sei se você vai ter acesso à palavra do Senhor. Mas a palavra está lá em 1ª Carta de São João, capítulo 1. 1ª Carta de São João, capítulo 1, versículo de 5 a 7. Quero compartilhar com você essa palavra de Deus. Diz assim, como o título, né? Deus é luz. Nos tira do pecado. Esse é o título da palavra. A nova que dele temos ouvido, e vos anuncio, é esta: Deus é luz, e nele não há treva alguma. Se dizemos ter comunhão com ele, mas andamos nas trevas, mentimos, e não seguimos a verdade. Se, porém, andamos na luz, como Ele mesmo está na luz, temos comunhão recíproca uns com os outros. E o sangue de Jesus Cristo, seu Filho, o sangue de Jesus Cristo, seu Filho, nos purifica de todo o pecado. Palavra do Senhor.
1: Graças a
0: Graças a
1: Deus.
0: Deus. Irmãos, isso é muito sério para nós. Veja. Se nós anunciamos que andamos em comunhão com Ele, mas andamos nas trevas, mentimos. O que posso dizer para você, meu irmão, minha irmã, nessa tarde? Que não existe dois caminhos, nem dois pesos com a mesma medida. Não. Ou eu caminho, isso é para mim, isso é para você. Se eu digo que caminho, tenho comunhão com o Senhor e ando com Ele, então eu tenho que fugir das práticas das trevas. Ou seja, muitas práticas da vida secular, da vida mundana, eu tenho que abrir mão. Porque se eu ando com Ele, né? Se eu ando com Ele, então quer dizer que andando com Ele, eu tenho que ter uma vida em comunhão com Ele. Ou seja, fazer as coisas que agradam o coração dEle. E ele diz mais: ah, mas se eu disser que ando com o Senhor, mas se eu ando fazendo práticas das coisas das trevas, as coisas mundanas, eu sou mentiroso. É a palavra do Senhor que diz isso. Está lhe chamando a atenção. Dizendo: ó, se tem práticas que você faz, práticas mundanas, então você é mentiroso, então você não tem comunhão, não anda em comunhão com o Senhor. Se, porém, andamos na luz, como Ele mesmo está na luz, temos comunhão com Ele. Se eu ando com Ele, e além de andar, eu tenho uma comunhão profunda naquilo que Ele tem para mim, eu vou fazendo com a minha vida aquilo que é da vontade dEle, para que eu possa estar em unidade com Ele, em comunhão com Ele, em sintonia com Ele, com o Senhor. Então, diz a palavra para nós, eu tenho uma comunhão com Ele. Mas eu não posso viver de dois termos. Eu não posso viver de duas formas. Ou eu sou de Deus, ou eu sou do diabo. É a realidade. Ou eu fujo da minha vida de pecado para viver uma vida em comunhão com o Senhor, ou eu permaneço nas trevas, como diz a palavra, e não tenho comunhão com Ele. Porque eu não posso estar em comunhão com Ele e atitudes das trevas. Eu não posso estar nas trevas e atitude com Ele. Não. Mas se eu quero ter uma comunhão com Ele, então eu tenho que ter a certeza e viver conforme a vontade dEle. Então as práticas, minhas práticas contrárias à sua palavra, eu tenho que abandonar, eu tenho que deixar. Então por isso que a palavra do Senhor lá em Apocalipse diz: nós temos que ser morno, quente, frio ou morno. Porque ele diz: se nós formos mornos, ele nos vomita, nos rejeita. Ou nós somos quente ou frio. Ou servimos de uma forma, ou servimos ou não. Ou seguimos a ele ou não. Mas eu não posso seguir hoje, aí não. Hoje eu vou seguir Jesus, mas amanhã não, hoje eu não vou não. Não quero seguir Jesus hoje não. Só daqui a um mês, dois meses que eu vou. Não. Você nos chama a atenção sobre isso, sobre esta comunhão com Ele, como andar com Ele. Se é que eu estou com Ele, então Ele convida a eu caminhar com Ele, a você caminhar perfeitamente com Ele. Porque Ele diz: quando eu me aproximo dEle, tenho comunhão com Ele, o sangue de Jesus Cristo nos purifica todo o nosso pecado. Quando eu tenho a comunhão com Ele, ando com Ele, então eu sou purificado pelo sangue dEle. Para que eu deixe, abra mão daquelas práticas das trevas. Então o que é que acontece? O sangue dEle vai me purificando. Por mais que seja difícil para você, mas o sangue dEle vai te lavando, vai tirando aquelas manchas dos nossos erros, das nossas falhas. Meu irmão, Deus te abençoe. Espero que essa palavra chegue profundamente ao teu coração e à tua alma. Que você escolha a quem eu quero servir, a quem eu quero seguir. Deus abençoe. Um cheiro. Vamos ouvir. Dá tempo ainda, nós ouvimos o louvor, né? A canção. Para nós voltarmos aí, para nós despedirmos e agradecemos a você por estar conosco.

É, meu irmão, deixa eu só ouvir a canção aí pra vocês, né? E temos medos, né? Então essa é a canção que fica aí pra você. Obrigado por você que esteve conosco nessa sexta-feira, na graça. Nos encontraremos logo mais às 19 horas lá na capela lá, do bairro do Prateado, né? Na Santa Missa. Então, meu irmão, minha irmã, um cheiro do coração, um abraço, tá? Deus abençoe. Que agindo Deus, quem impedirá? Muito obrigado a você que esteve ligadinho conosco nessa sexta-feira. Deus abençoe, um bom final de semana. Que a Virgem Maria, Nossa Senhora de Fátima, te proteja, te guarde, te fortaleça. Não esqueça aí, quarta-feira, tá certo? Você está conosco lá na missa, às 19 horas, na Comunidade Católica Cristo Ressuscitado, em honra a Nossa Senhora de Fátima. Então você é convidado, convidada a estar conosco nessa quarta-feira. Cheiro do coração, Deus abençoe, paz e bem. Agindo Deus, quem pedirá?

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1: Opa, que maravilha, como é bom estar contigo em mais uma manhã sertaneja aqui no Clube do Caipirão, abrindo o baú da música sertaneja. A Juju foi ajeitar um cafezinho pra nós, já já tem um cafezão cabeceira, o Luquinha tá ali separando mais umas modas, daqui a pouquinho tem humor caipira, ainda hoje tem histórias e canções da música sertaneja e o sucesso por aqui não para.
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1: Os grandes sucessos da música sertaneja estão aqui no nosso Clube do Caipirão. Vamos ouvir Boiadeiro Errante com Lio e Léo.

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1: E tá na hora de tomar aquele cafezão, hein?
2: É verdade.
1: A Juju vem trazendo um cafezão cabeceira pra gente. Aê, Juju, obrigado, hein? Essa aqui é muito pedida na programação. Um ótimo domingo pra você. Bom dia!

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0: Fechando o Roberto Carlos e companhia de hoje, agora o BYY em voo indo nessa. Muito obrigada pela sua companhia, obrigada pela sua audiência. A gente se encontra por aqui, tá bom? Um beijo pra você, fica com Deus, aquele abraço, tchau, tchau.
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3: Uma excelente sexta-feira pra você, começando agora o Forró Mania. Preparei uma programação bem gostosa, com o melhor do forró, este ritmo alegre, dançante. Vem curtir comigo, Forró Mania de hoje está começando.
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0: Oeste. Tocando pra você sempre o melhor do forró. Este é o programa Forró Mania, que em instantes volta, trazendo mais músicas pra você. Continue por aí.
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0: voltei trazendo pra você a melhor programação de forró do seu rádio. Que bom é te fazer companhia. Agora tem mais um bloco recheado de muito forró.
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0: Podcast. Você está ouvindo a programação do Forró Mania. Por aqui, só o melhor do forró pra você. Continue sintonizado, eu volto em instantes com muito mais.
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8: Voltei com o Forró Mania. Por aqui, o melhor do forró pra você curtir. Agora, aumenta o som que tem mais.
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0: Forró Mania de hoje está chegando ao fim. Obrigada a você que acompanhou o programa. Um beijo e até amanhã com mais um Forró Mania.
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O anjo do Senhor anunciou a Maria, e ela concebeu do Espírito Santo. Ave Maria, cheia de graça, o Senhor é convosco. Bendita sois vós entre as mulheres, e bendito é o fruto do vosso ventre, Jesus. Santa Maria, Mãe de Deus, rogai por nós, pecadores, agora e na hora de nossa morte. Amém. Eis aqui a serva do Senhor, faça-se em mim segundo a vossa palavra. Ave Maria, cheia de graça, o Senhor é convosco. Bendita sois vós entre as mulheres, e bendito é o fruto do vosso ventre, Jesus. Santa Maria, Mãe de Deus, rogai por nós, pecadores, agora e na hora de nossa morte. Amém. E o Verbo divino se fez carne e habitou entre nós. Ave Maria, cheia de graça, o Senhor é convosco. Bendita sois vós entre as mulheres, e bendito é o fruto do vosso ventre, Jesus. Santa Maria, Mãe de Deus, rogai por nós, pecadores, agora e na hora de nossa morte. Amém. Rogai por nós, Santa Mãe de Deus, para que sejamos dignos das promessas de Cristo. Oremos. Infundi, Senhor, como vos pedimos, a vossa graça em nossas almas, para que nós, que pela anunciação do anjo, vimos ao conhecimento da encarnação de Jesus Cristo, vosso Filho, por sua paixão e morte, sejamos conduzidos à glória da ressurreição, pelo mesmo Cristo, Senhor nosso. Amém. Divino Jesus, nós vos oferecemos esse terço que vamos rezar, meditando nos mistérios da nossa redenção. Concedei-nos, por intercessão da Virgem Maria, Mãe de Deus e Nossa Mãe, as virtudes que nos são necessárias para bem rezá-lo, e a graça de ganharmos as indulgências desta santa devoção. Oferecemo-lo particularmente, em desagravo dos pecados cometidos contra o Sagrado Coração de Jesus e Imaculado Coração de Maria, pela paz do mundo, pela conversão dos pecadores, pelas almas do purgatório, pelas intenções do Santo Padre, pelo aumento e santificação do clero, pelos nossos vigários, pela santificação das famílias, pelas missões, pelos doentes, pelos agonizantes, por aqueles que pediram nossas orações e por todas as nossas intenções particulares e pelo Brasil. Creio em Deus Pai Todo-Poderoso, Criador do céu e da terra, em Jesus Cristo, seu único Filho, nosso Senhor, que foi concebido pelo poder do Espírito Santo, nasceu da Virgem Maria, padeceu sob Pôncio Pilatos, foi crucificado, morto e sepultado, desceu à mansão dos mortos, ressuscitou ao terceiro dia, subiu aos céus, está sentado à direita de Deus Pai Todo-Poderoso, donde há de vir e julgar os vivos e os mortos. Creio no Espírito Santo, na Santa Igreja Católica, na comunhão dos santos, na remissão dos pecados, na ressurreição da carne, na vida eterna. Amém. Pai nosso que estais no céu, santificado seja o vosso nome. Venha a nós o vosso reino, seja feita a vossa vontade, assim na terra como no céu. O pão nosso de cada dia nos dai hoje. Perdoai-nos nas nossas ofensas, assim como nós perdoamos a quem nos tem ofendido. E não nos deixeis cair em tentação, mas livrai-nos do mal. Amém. Ave Maria, cheia de graça, o Senhor é convosco. Bendita sois vós entre as mulheres, e bendito é o fruto do vosso ventre, Jesus. Santa Maria, Mãe de Deus, rogai por nós, pecadores, agora e na hora de nossa morte. Amém. Ave Maria, cheia de graça, o Senhor é convosco. Bendita sois vós entre as mulheres, e bendito é o fruto do vosso ventre, Jesus. Santa Maria, Mãe de Deus, rogai por nós, pecadores, agora e na hora de nossa morte. Amém. Ave Maria, cheia de graça, o Senhor é convosco. Bendita sois vós entre as mulheres, e bendito é o fruto do vosso ventre, Jesus. Santa Maria, Mãe de Deus, rogai por nós, pecadores, agora e na hora de nossa morte.

0: Pai nosso que estais no céu, santificado seja o vosso nome. Venha a nós o vosso reino, seja feita a vossa vontade, assim na terra como no céu.
1: O pão nosso de cada dia nos dai hoje, perdoai as nossas ofensas, assim como nós perdoamos a quem nos tem ofendido. E não nos deixeis cair em tentação, mas livrai-nos do mal. Amém.
0: Ave Maria, cheia de graça, o Senhor é convosco. Bendita sois vós entre as mulheres, e bendito é o fruto do vosso ventre, Jesus.
1: Santa Maria, Mãe de Deus, rogai por nós, pecadores, agora e na hora de nossa morte. Amém.
0: Ave Maria, cheia de graça, o Senhor é convosco. Bendita sois vós entre as mulheres, e bendito é o fruto do vosso ventre, Jesus.
1: Santa Maria, Mãe de Deus, rogai por nós, pecadores, agora e na hora de nossa morte. Amém.
0: Ave Maria, cheia de graça, o Senhor é convosco. Bendita sois vós entre as mulheres, e bendito é o fruto do vosso ventre, Jesus.
1: Santa Maria, Mãe de Deus, rogai por nós, pecadores, agora e na hora de nossa morte. Amém.
0: Ave Maria, cheia de graça, o Senhor é convosco. Bendita sois vós entre as mulheres, e bendito é o fruto do vosso ventre, Jesus.
1: Santa Maria, Mãe de Deus, rogai por nós, pecadores, agora e na hora de nossa morte. Amém.
0: Ave Maria, cheia de graça, o Senhor é convosco. Bendita sois vós entre as mulheres, e bendito é o fruto do vosso ventre, Jesus.
1: Santa Maria, Mãe de Deus, rogai por nós, pecadores, agora e na hora de nossa morte. Amém.
0: Ave Maria, cheia de graça, o Senhor é convosco. Bendita sois vós entre as mulheres, e bendito é o fruto do vosso ventre, Jesus.
1: Santa Maria, Mãe de Deus, rogai por nós, pecadores, agora e na hora de nossa morte. Amém.
0: Ave Maria, cheia de graça, o Senhor é convosco. Bendita sois vós entre as mulheres, e bendito é o fruto do vosso ventre, Jesus.
1: Santa Maria, Mãe de Deus, rogai por nós, pecadores, agora e na hora de nossa morte. Amém.
0: Ave Maria, cheia de graça, o Senhor é convosco. Bendita sois vós entre as mulheres, e bendito é o fruto do vosso ventre, Jesus.
1: Santa Maria, Mãe de Deus, rogai por nós, pecadores, agora e na hora de nossa morte. Amém.
0: Ave Maria, cheia de graça, o Senhor é convosco. Bendita sois vós entre as mulheres, e bendito é o fruto do vosso ventre, Jesus.
1: Santa Maria, Mãe de Deus, rogai por nós, pecadores, agora e na hora de nossa morte. Amém.
0: Ave Maria, cheia de graça, o Senhor é convosco. Bendita sois vós entre as mulheres, e bendito é o fruto do vosso ventre, Jesus.
1: Santa Maria, Mãe de Deus, rogai por nós, pecadores, agora e na hora de nossa morte. Amém. Glória.

0: Pai nosso que estais no céu, santificado seja o vosso nome. Venha a nós o vosso reino, seja feita a vossa vontade, assim na terra como no céu.
1: O pão nosso de cada dia nos dai hoje, perdoai as nossas ofensas, assim como nós perdoamos a quem nos tem ofendido. E não nos deixeis cair em tentação, mas livrai-nos do mal. Amém.
0: Ave Maria, cheia de graça, o Senhor é convosco. Bendita sois vós entre as mulheres e bendito é o fruto do vosso ventre, Jesus.
1: Santa Maria, Mãe de Deus, rogai por nós, pecadores, agora e na hora de nossa morte. Amém.
0: Ave Maria, cheia de graça, o Senhor é convosco. Bendita sois vós entre as mulheres e bendito é o fruto do vosso ventre, Jesus.
1: Santa Maria, Mãe de Deus, rogai por nós, pecadores, agora e na hora de nossa morte. Amém.
0: Ave Maria, cheia de graça, o Senhor é convosco. Bendita sois vós entre as mulheres e bendito é o fruto do vosso ventre, Jesus.
1: Santa Maria, Mãe de Deus, rogai por nós, pecadores, agora e na hora de nossa morte. Amém.
0: Ave Maria, cheia de graça, o Senhor é convosco. Bendita sois vós entre as mulheres e bendito é o fruto do vosso ventre, Jesus.
1: Santa Maria, Mãe de Deus, rogai por nós, pecadores, agora e na hora de nossa morte. Amém.
0: Ave Maria, cheia de graça, o Senhor é convosco. Bendita sois vós entre as mulheres e bendito é o fruto do vosso ventre, Jesus.
1: Santa Maria, Mãe de Deus, rogai por nós, pecadores, agora e na hora de nossa morte. Amém.
0: Ave Maria, cheia de graça, o Senhor é convosco. Bendita sois vós entre as mulheres e bendito é o fruto do vosso ventre, Jesus.
1: Santa Maria, Mãe de Deus, rogai por nós, pecadores, agora e na hora de nossa morte. Amém.
0: Ave Maria, cheia de graça, o Senhor é convosco. Bendita sois vós entre as mulheres e bendito é o fruto do vosso ventre, Jesus.
1: Santa Maria, Mãe de Deus, rogai por nós, pecadores, agora e na hora de nossa morte. Amém.
0: Ave Maria, cheia de graça, o Senhor é convosco. Bendita sois vós entre as mulheres e bendito é o fruto do vosso ventre, Jesus.
1: Santa Maria, Mãe de Deus, rogai por nós, pecadores, agora e na hora de nossa morte. Amém.
0: Ave Maria, cheia de graça, o Senhor é convosco. Bendita sois vós entre as mulheres e bendito é o fruto do vosso ventre, Jesus.
1: Santa Maria, Mãe de Deus, rogai por nós, pecadores, agora e na hora de nossa morte. Amém.
0: Ave Maria, cheia de graça, o Senhor é convosco. Bendita sois vós entre as mulheres e bendito é o fruto do vosso ventre, Jesus.
1: Santa Maria, Mãe de Deus, rogai por nós, pecadores, agora e na hora de nossa morte. Amém.

0: Pai nosso que estais no céu, santificado seja o vosso nome. Venha a nós o vosso reino, seja feita a vossa vontade, assim na terra como no céu.
1: O pão nosso de cada dia nos dai hoje. Perdoai as nossas ofensas, assim como nós perdoamos a quem nos tem ofendido. E não nos deixeis cair em tentação, mas livrai-nos do mal. Amém.
0: Ave Maria, cheia de graça, o Senhor é convosco. Bendita sois vós entre as mulheres e bendito é o fruto do vosso ventre, Jesus.
1: Santa Maria, Mãe de Deus, rogai por nós, pecadores, agora e na hora de nossa morte. Amém.
0: Ave Maria, cheia de graça, o Senhor é convosco. Bendita sois vós entre as mulheres e bendito é o fruto do vosso ventre, Jesus.
1: Santa Maria, Mãe de Deus, rogai por nós, pecadores, agora e na hora de nossa morte. Amém.
0: Ave Maria, cheia de graça, o Senhor é convosco. Bendita sois vós entre as mulheres e bendito é o fruto do vosso ventre, Jesus.
1: Santa Maria, Mãe de Deus, rogai por nós, pecadores, agora e na hora de nossa morte. Amém.
0: Ave Maria, cheia de graça, o Senhor é convosco. Bendita sois vós entre as mulheres e bendito é o fruto do vosso ventre, Jesus.
1: Santa Maria, Mãe de Deus, rogai por nós, pecadores, agora e na hora de nossa morte. Amém.
0: Ave Maria, cheia de graça, o Senhor é convosco. Bendita sois vós entre as mulheres e bendito é o fruto do vosso ventre, Jesus.
1: Santa Maria, Mãe de Deus, rogai por nós, pecadores, agora e na hora de nossa morte. Amém.
0: Ave Maria, cheia de graça, o Senhor é convosco. Bendita sois vós entre as mulheres e bendito é o fruto do vosso ventre, Jesus.
1: Santa Maria, Mãe de Deus, rogai por nós, pecadores, agora e na hora de nossa morte. Amém.
0: Ave Maria, cheia de graça, o Senhor é convosco. Bendita sois vós entre as mulheres, e bendito é o fruto do vosso ventre, Jesus.
1: Santa Maria, Mãe de Deus, rogai por nós, pecadores, agora e na hora de nossa morte. Amém.
0: Ave Maria, cheia de graça, o Senhor é convosco. Bendita sois vós entre as mulheres, e bendito é o fruto do vosso ventre, Jesus.
1: Santa Maria, Mãe de Deus, rogai por nós, pecadores, agora e na hora de nossa morte. Amém.
0: Ave Maria, cheia de graça, o Senhor é convosco. Bendita sois vós entre as mulheres, e bendito é o fruto do vosso ventre, Jesus.
1: Santa Maria, Mãe de Deus, rogai por nós, pecadores, agora e na hora de nossa morte. Amém.
0: Ave Maria, cheia de graça, o Senhor é convosco. Bendita sois vós entre as mulheres, e bendito é o fruto do vosso ventre, Jesus.
1: Santa Maria, Mãe de Deus, rogai por nós, pecadores, agora e na hora de nossa morte. Amém. Glória.

0: Jesus.
1: Pai nosso que estais no céu, santificado seja o vosso nome. Venha a nós o vosso reino, seja feita a vossa vontade, assim na terra como no céu.
2: O pão nosso de cada dia nos dai hoje. Perdoai as nossas ofensas, assim como nós perdoamos a quem nos tem ofendido. E não nos deixeis cair em tentação, mas livrai-nos do mal. Amém.
1: Ave Maria, cheia de graça, o Senhor é convosco. Bendita sois vós entre as mulheres, e bendito é o fruto do vosso ventre, Jesus.
2: Santa Maria, Mãe de Deus, rogai por nós, pecadores, agora e na hora de nossa morte. Amém.
1: Ave Maria, cheia de graça, o Senhor é convosco. Bendita sois vós entre as mulheres, e bendito é o fruto do vosso ventre, Jesus.
2: Santa Maria, Mãe de Deus, rogai por nós, pecadores, agora e na hora de nossa morte. Amém.
1: Ave Maria, cheia de graça, o Senhor é convosco. Bendita sois vós entre as mulheres, e bendito é o fruto do vosso ventre, Jesus.
2: Santa Maria, Mãe de Deus, rogai por nós, pecadores, agora e na hora de nossa morte. Amém.
1: Ave Maria, cheia de graça, o Senhor é convosco. Bendita sois vós entre as mulheres, e bendito é o fruto do vosso ventre, Jesus.
2: Santa Maria, Mãe de Deus, rogai por nós, pecadores, agora e na hora de nossa morte. Amém.
1: Ave Maria, cheia de graça, o Senhor é convosco. Bendita sois vós entre as mulheres, e bendito é o fruto do vosso ventre, Jesus.
2: Santa Maria, Mãe de Deus, rogai por nós, pecadores, agora e na hora de nossa morte. Amém.
1: Ave Maria, cheia de graça, o Senhor é convosco. Bendita sois vós entre as mulheres, e bendito é o fruto do vosso ventre, Jesus.
2: Santa Maria, Mãe de Deus, rogai por nós, pecadores, agora e na hora de nossa morte. Amém.
1: Ave Maria, cheia de graça, o Senhor é convosco. Bendita sois vós entre as mulheres, e bendito é o fruto do vosso ventre, Jesus.
2: Santa Maria, Mãe de Deus, rogai por nós, pecadores, agora e na hora de nossa morte. Amém.
1: Ave Maria, cheia de graça, o Senhor é convosco. Bendita sois vós entre as mulheres, e bendito é o fruto do vosso ventre, Jesus.
2: Santa Maria, Mãe de Deus, rogai por nós, pecadores, agora e na hora de nossa morte. Amém.
1: Ave Maria, cheia de graça, o Senhor é convosco. Bendita sois vós entre as mulheres, e bendito é o fruto do vosso ventre, Jesus.
2: Santa Maria, Mãe de Deus, rogai por nós, pecadores, agora e na hora de nossa morte. Amém.
1: Ave Maria, cheia de graça, o Senhor é convosco. Bendita sois vós entre as mulheres, e bendito é o fruto do vosso ventre, Jesus.
2: Santa Maria, Mãe de Deus, rogai por nós, pecadores, agora e na hora de nossa morte. Amém.

0: Pai nosso que estais no céu, santificado seja o vosso nome. Venha a nós o vosso reino, seja feita a vossa vontade, assim na terra como no céu.
1: O pão nosso de cada dia nos dai hoje. Perdoai as nossas ofensas, assim nós perdoamos a quem nos tem ofendido. E não nos deixeis cair em tentação, mas livrai-nos do mal. Amém.
0: Ave Maria, cheia de graça, o Senhor é convosco. Bendita sois vós entre as mulheres e bendito é o fruto do vosso ventre, Jesus.
1: Santa Maria, Mãe de Deus, rogai por nós, pecadores, agora e na hora de nossa morte. Amém.
0: Ave Maria, cheia de graça, o Senhor é convosco. Bendita sois vós entre as mulheres e bendito é o fruto do vosso ventre, Jesus.
1: Santa Maria, Mãe de Deus, rogai por nós, pecadores, agora e na hora de nossa morte. Amém.
0: Ave Maria, cheia de graça, o Senhor é convosco. Bendita sois vós entre as mulheres e bendito é o fruto do vosso ventre, Jesus.
1: Santa Maria, Mãe de Deus, rogai por nós, pecadores, agora e na hora de nossa morte. Amém.
0: Ave Maria, cheia de graça, o Senhor é convosco. Bendita sois vós entre as mulheres e bendito é o fruto do vosso ventre, Jesus.
1: Santa Maria, Mãe de Deus, rogai por nós, pecadores, agora e na hora de nossa morte. Amém.
0: Ave Maria, cheia de graça, o Senhor é convosco. Bendita sois vós entre as mulheres e bendito é o fruto do vosso ventre, Jesus.
1: Santa Maria, Mãe de Deus, rogai por nós, pecadores, agora e na hora de nossa morte. Amém.
0: Ave Maria, cheia de graça, o Senhor é convosco. Bendita sois vós entre as mulheres e bendito é o fruto do vosso ventre, Jesus.
1: Santa Maria, Mãe de Deus, rogai por nós, pecadores, agora e na hora de nossa morte. Amém.
0: Ave Maria, cheia de graça, o Senhor é convosco. Bendita sois vós entre as mulheres, e bendito é o fruto do vosso ventre, Jesus.
1: Santa Maria, Mãe de Deus, rogai por nós, pecadores, agora e na hora de nossa morte. Amém.
0: Ave Maria, cheia de graça, o Senhor é convosco. Bendita sois vós entre as mulheres, e bendito é o fruto do vosso ventre, Jesus.
1: Santa Maria, Mãe de Deus, rogai por nós, pecadores, agora e na hora de nossa morte. Amém.
0: Ave Maria, cheia de graça, o Senhor é convosco. Bendita sois vós entre as mulheres, e bendito é o fruto do vosso ventre, Jesus.
1: Santa Maria, Mãe de Deus, rogai por nós, pecadores, agora e na hora de nossa morte. Amém.
0: Ave Maria, cheia de graça, o Senhor é convosco. Bendita sois vós entre as mulheres e bendito é o fruto do vosso ventre, Jesus.
1: Santa Maria, Mãe de Deus, rogai por nós, pecadores, agora e na hora de nossa morte. Amém.

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0: Estamos chegando
1: agora.
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0: Ô, compadre, comadre, estamos chegando aqui no Clube do Caipirão, defendendo as tradições culturais de nossa terra com grandes sucessos do nosso cancioneiro. Muita música, alegria pra você, que é o melhor ouvinte do mundo. Vamos que vamos!
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0: A sonoplastia do meu irmão, companheiro Zé Luquinha, assessoria e produção da Dona Juju. Juntos nós vamos reviver um passado tão vivo e presente na história e na memória de cada um de nós amantes da música sertaneja. Com a proteção de Deus, estamos chegando!

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1: Opa, que maravilha, como é bom estar contigo em mais uma manhã sertaneja aqui no Clube do Caipirão, abrindo o baú da música sertaneja. A Juju foi ajeitar um cafezinho pra nós, já tem um cafezão cabeceira, o Luquinha tá ali separando mais umas modas, daqui a pouquinho tem humor caipira, ainda hoje tem histórias e canções da música sertaneja e o sucesso por aqui não para.
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1: Os grandes sucessos da música sertaneja estão aqui no nosso Clube do Caipirão. Vamos ouvir Boiadeiro Errante com Lio e Léo.

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1: E tá na hora de tomar aquele cafezão, hein?
2: É verdade.
1: A Juju vem trazendo um cafezão cabeceira pra gente. Aê, Juju, obrigado, hein? Essa aqui é muito pedida na programação. Um ótimo domingo pra você. Bom dia!

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1: Aê, compadre, como é você que está acompanhando o nosso Clube do Caipirão? Ó, o nosso programa, ele tem o objetivo de preservar a cultura caipira e a música sertaneja raiz. Por isso, nós temos alguns parceiros que gostam do nosso projeto e nos dão um apoio cultural para continuarmos firmes nessa jornada.
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2: Nosso Clube do Caipirão está no ar desde 2008, defendendo a viola, a cultura, as tradições de nossa terra, sempre mantendo firme o melhor do nosso cancioneiro rural e da música tradicional, trazendo desde as raridades, as pioneiras da nossa canção, até mesmo as músicas mais novas, mas sempre dentro do estilão, do sertanejo raiz, tradicional e romântico. 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
2: Já, já tem mais moda.
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2: Muito bem, vamos agora com o Momento Saúde com Edelson Moura.
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5: Boa noite.
4: Uma boa noite para você que nos acompanha em todo o país.
5: Sexta-feira, 8 de abril de 2026.
4: E vamos ao destaque do dia em investimento em energia.
5: São 130 bilhões de reais para melhorar a distribuição de energia elétrica no país até 2030. Gabriela Noronha.
6: Foram renovados os contratos de concessão de 16 distribuidoras de energia elétrica. A renovação dos contratos beneficia cerca de 42 milhões de residências no país.
4: E anunciado também, Luz para Todos vai chegar a mais 233 mil novas famílias.
5: E ainda, rendimento médio mensal do brasileiro alcança o maior patamar da série histórica desde 2012.
4: O valor tem crescimento de 5,4% em 2025 e chega a R$ 3.367, Graziela Bezerra.
7: O aumento da oferta de trabalho foi o que mais puxou o incremento da renda.
5: Você vai ouvir também serviços públicos na mão.
4: GovBR alcança a marca de 500 milhões de assinaturas eletrônicas.
5: Saiba como proteger sua conta e evitar golpes virtuais. Cleide Lopes.
8: Você pode acessar na plataforma serviços digitais que vão ajudar a proteger seus dados contra golpistas.
4: Hoje, na apresentação da Voz do Brasil, Mariana Jundumim, Nazi Brum.
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4: 130 bilhões de reais em investimentos para modernizar a distribuição de energia elétrica no país até 2030.
5: O anúncio foi feito em evento que contou com a presença do presidente Lula.
4: O objetivo é melhorar a qualidade dos serviços prestados à população e incentivar o desenvolvimento e a geração de renda.
6: Foram renovados nesta sexta-feira os contratos de concessão de 16 distribuidoras de energia elétrica em 13 estados do país. Os contratos devem viabilizar cerca de 130 bilhões de reais em investimentos até 2030. Esses recursos serão investidos em projetos de modernização da rede, expansão de linhas de distribuição e aumento da capacidade de resposta a apagões e eventos climáticos. Por exemplo, segundo o ministro de Minas e Energia, Alexandre Silveira, os contratos agora incluem novas regras para melhorar o atendimento ao consumidor.
9: O objetivo é proporcionar atendimento mais eficiente, mais rápido, mais respeitoso aos consumidores de energia brasileiros. Bairros mais pobres terão o mesmo padrão de qualidade que os bairros mais ricos.
6: A renovação dos contratos beneficia cerca de 42 milhões de residências no país. Além disso, a expectativa é de que sejam gerados mais de 100 mil empregos. Presente na cerimônia, o presidente Lula falou sobre a importância da parceria entre Estado e iniciativa privada para garantir o fornecimento de energia em todo o Brasil.
10: Que a gente pode ter um país que nunca mais teremos apagão. E a renovação desses contratos, antecipando inclusive a renovação, é uma demonstração de que o governo tem confiança nos empresários, de que a gente pode apresentar ao Brasil a ideia de que o Estado pode trabalhar em parceria com os empresários e permitir que os empresários possam executar o trabalho da forma mais feita possível.
6: Durante o evento, o presidente Lula e o ministro Alexandre Silveira também assinaram a atualização de um decreto que moderniza o Luz para Todos, programa que leva energia a quem mais precisa e amplia o alcance da iniciativa para mais de 233 mil novas famílias. O objetivo é promover o uso produtivo da energia voltado à geração de renda. No caso do pequeno produtor Gilson Matos, de Canavieiras, no sul da Bahia, a chegada chegada da energia elétrica trouxe uma verdadeira mudança de vida.
11: Era a luz de vela, era o lampião, a água para chegar até aqui era uma dificuldade tremenda. Tudo era mais difícil, a gente não tinha projetos. Então, depois da chegada do Luz para Todos, tudo mudou, né? Nos incentivou a plantar, a criar, produzir, fazemos hortas. Hoje nós já temos água com facilidade, porque nós já temos bomba elétrica. Tudo hoje ficou mais fácil.
6: Com a atualização, o programa Luz para Todos passa a priorizar grupos como mulheres, chefes de família, comunidades que necessitam de infraestrutura voltada à segurança alimentar e famílias em situação de vulnerabilidade. Reportagem Gabriela Noronha.
5: E o programa Gás do Povo tem data fixada e será pago sempre no dia 10 de cada mês.
12: Neste domingo, a Caixa Econômica Federal fará o pagamento do Vale Recarga para cerca de 2 milhões e 700 mil famílias.
5: Para ter acesso à recarga, o responsável familiar deve procurar uma das 25 mil revendedoras em todo o país, utilizando o cartão do Bolsa Família com chip ou o cartão de débito da Caixa.
12: Também pode utilizar o CPF e o código de validação, que será enviado para o celular do responsável.
5: O programa Gás do Povo fornece a recarga de botijões de 13 quilos para 15 milhões de famílias inscritas no Cadastro Único.
12: Mas elas não recebem todas ao mesmo tempo. As recargas têm validade de 2 a 3 meses, a depender do tamanho da família.
5: O brasileiro está ganhando mais.
12: O valor médio mensal recebido já passa de R$ 3.367,00, o melhor da série histórica do IBGE desde 2012.
5: A melhoria nos rendimentos foi verificada no mercado de trabalho e também nos benefícios sociais.
13: É o maior rendimento da série histórica iniciada em 2012. O rendimento médio mensal do brasileiro foi de R$ 3.367,00 em 2025, um crescimento de mais de 5% em relação ao registrado em 2024. No universo de 212 milhões de brasileiros, 67% tiveram algum tipo de renda no ano passado. O aumento da oferta de trabalho foi o que mais puxou o incremento da renda. No ano passado, a população ocupada chegou a 101 milhões de pessoas e a massa de rendimento total dos trabalhadores atingiu quase R$ 362 bilhões de reais. Também um recorde. Outras fontes contribuíram para o aumento da renda, como explica o pesquisador do IBGE, Gustavo Fontes.
14: Ao analisar por tipo de rendimento, né, se observa que 47,8% da população possui rendimento do trabalho, enquanto 27,1% tinham rendimentos de outras fontes. Entre esses outros rendimentos, o destaque vai para a aposentadoria e pensão, né, que abrangia 13,8% da população residente, seguida por rendimentos de programas sociais do governo, 9,1%.
13: A região sul manteve a maior proporção de pessoas com rendimento, cerca de 71%, enquanto o norte e nordeste apresentaram os menores percentuais, apesar dos avanços registrados nos últimos anos. Para o economista José Luiz Pagnussá, os números apontados pela PNAD mostram uma evolução no mercado de trabalho e nas políticas sociais.
15: Porque ao mesmo tempo em que o rendimento médio está subindo, temos recordes também no número de pessoas ocupadas. E além disso, né, dado o impacto das políticas sociais, esse recorde se dá também com os menores índices de desigualdade da história brasileira.
13: Na comparação com o período pré-pandemia, o aumento é mais expressivo. O rendimento médio de todas as fontes ficou 8,6% acima do registrado em 2019, o que mostra que a recuperação na renda se manteve de forma consistente até 2025. Reportagem Graziele Bezerra.
12: Cartão de crédito, cheque especial, crédito pessoal.
5: Brasileiros que não conseguem pagar dívidas nessas modalidades têm agora a oportunidade de sair do sufoco financeiro com o Desenrola Famílias.
12: Juros mais baixos, prazos mais longos e descontos estão entre as vantagens do programa.
16: Jácio Fiuza Júnior, de 73 anos, é jornalista aposentado e tem dificuldades para pagar as faturas do cartão de crédito.
17: Fiz a negociação, dividi em várias parcelas e do jeito que está, não baixa a dívida.
16: Assim como Jácio, 80% das famílias brasileiras têm algum tipo de dívida, principalmente com cartão de crédito, cheque especial e crédito pessoal, segundo a Confederação Nacional do Comércio. Agora, essas famílias famílias têm a oportunidade de aliviar o orçamento com Desenrola Famílias. Podem participar pessoas com renda mensal de até R$ 8.105, com dívidas contraídas até janeiro de 2026, com atraso entre 90 dias e 2 anos. O programa prevê descontos de até 90%, linhas de crédito com juros limitados a 1,99% ao mês, prazos de até 48 meses. E ainda a possibilidade de usar até 20% do saldo do FGTS ou R$ 1.000 para abater dívidas. E pessoas com dívidas de até R$ 100 terão o nome limpo num prazo de 30 dias. O Desenrola também exige que as instituições financeiras invistam na educação financeira. Reinaldo Domingos, especialista em educação financeira, diz que é preciso consciência para que as famílias não voltem a se endividar.
18: Tudo que nós ganhamos e nós gastamos, é necessário que nós tenhamos uma organização. O Desenrola Brasil é uma opção, é uma oportunidade muito importante. Só que ela precisa vir junto com a educação do comportamento financeiro.
16: A adesão ao Desenrola Famílias deve ser feita diretamente com os bancos e instituições financeiras. Só no Banco do Brasil, nos dois primeiros dias do programa, foram feitos 12.600 pedidos de renegociação. Gilson Bittencourt, vice-presidente de Agricultura e Agricultura Familiar do Banco do Brasil, disse que espera uma procura intensa pelo Desenrola Famílias nos próximos dias.
19: Recuperar a sua adimplência, abrir novas possibilidades de acesso ao crédito. A nossa expectativa com esse segundo é que ele atinja ainda um grupo maior de famílias e traga mais tranquilidade para as famílias e, nesse caso aqui, para os clientes do Banco do Brasil.
16: E para o jornalista Jácio Fiuza, que nos contou sobre a dívida com o cartão de crédito, o programa chegou em boa hora.
17: É um programa que vai beneficiar a mim e muitas famílias brasileiras, né?
16: O Desenrola Famílias também protege as famílias das dívidas com casas de apostas, as chamadas bets. Ele estabelece o bloqueio de CPF para apostas por um período de 12 meses. Colocução de Thaísa Vitória, reportagem Luciana Colares de Holanda.
5: Para estimular as mulheres a seguirem a carreira acadêmica, a CAPES, Coordenação de Aperfeiçoamento de Pessoal de Nível Superior, criou o programa Aurora.
12: A iniciativa é voltada a professoras vinculadas a programas de pós-graduação que sejam gestantes ou mães de crianças de até 2 anos.
5: Em outra frente, estudantes indígenas também estão sendo estimulados na pós-graduação, a seguirem na pós-graduação após concluírem o ensino superior.
12: Sobre esses programas, nós conversamos com a presidente da CAPES, Denise Pires de Carvalho. Acompanhe.
5: Oi, presidente, como vai? Vamos começar falando do estímulo que a CAPES vem oferecendo para que as cientistas que são mulheres consigam continuar suas pesquisas. Qual que é o problema que existe hoje em relação à maternidade e que estímulo é esse?
20: Olá, Mariana, um prazer estar contigo e com o Nazi na Voz do Brasil. As mulheres, elas são maioria entre as mestres e as doutoras do nosso país há mais de 20 anos. E nós temos no Brasil 49% de mulheres cientistas. No entanto, elas atuam menos no corpo docente da pós-graduação. Então, há um gargalo, há um impedimento no ingresso e permanência das mulheres como professoras na pós-graduação.
5: Presidente, assim como as mulheres, a CAPES também tem investido em outras ações aí para a promoção da diversidade, com um programa voltado para jovens indígenas, né? O que que é esse programa? Como que ele vai ajudar a ampliar a participação dessas diversas etnias no ambiente de produção científica?
20: É o novo programa de desenvolvimento acadêmico indígena, porque os nossos estudantes indígenas têm sido incluídos no ambiente da educação superior. Quando eles terminam os seus respectivos cursos, eles querem ingressar, muitos deles, nos cursos de mestrado e doutorado. No entanto, a seleção para esses cursos acontece muitas vezes longe da localidade onde eles moram. Então, esse novo programa, ele vem para que aconteça uma seleção dos estudantes indígenas de uma maneira nacional. Eles podem aplicar a seleção do local onde eles estão, muito semelhante ao que fazemos com os estudantes que vêm do exterior para estudar no Brasil. Então, um estudante que está em São Gabriel da Cachoeira, que acabou a sua graduação, ele pode tentar a seleção para o mestrado ou doutorado na Unicamp, na UNB, na UFRJ, ou mesmo na Universidade Federal do Amazonas, sem precisar sair de São Gabriel da Cachoeira. Ele faz a seleção e ele só vai para a região para onde ele é selecionado, depois dele ser selecionado.
12: Agora, presidente, como é que a CAPES identificou a necessidade desse estímulo aos indígenas, né? E que benefícios a maior diversidade de culturas e origens dos cientistas pode trazer para as pesquisas brasileiras?
20: Foram os próprios estudantes indígenas que trouxeram essa demanda para a CAPES, junto com os professores que atuam na educação escolar indígena, que vieram nos propor que nós fizéssemos um programa específico para que esses estudantes provenientes de povos originários que estão em regiões mais isoladas do país possam continuar os seus estudos, fazendo a seleção das suas localidades. E eles vão migrar para seguir os seus estudos no mestrado, no doutorado, somente após serem selecionados.
0: Mas é como o Nazi disse, né? Tem um benefício para a própria produção científica brasileira, para o tipo de pesquisa que vai ser feita?
20: Com toda certeza, porque nós temos a educação dialógica, é aquela que leva melhores resultados. E esses estudantes, com certeza, terão muito a contribuir no ambiente da pós-graduação, porque eles trazem todos os saberes que existem nos povos originários, toda aquela troca de experiência entre a produção de conhecimento do ambiente da universidade, que é internacional, agora passa a contar também com o conhecimento que vem dos povos originários. E essa educação dialógica certamente aumentará a produção de conhecimento no nosso país e será uma produção de conhecimento que tem possibilidade de atender muito mais às demandas da nossa sociedade, nos diferentes territórios da nação.
0: Agora, presidente, para além desses grupos específicos que a gente mencionou aqui, as mulheres, os indígenas, o governo do Brasil tem também feito um movimento de valorização da produção científica como um todo, teve inclusive reajuste das bolsas, da CAPES, e a gente vê outros estímulos aí. Eu queria que a senhora falasse um pouco mais para a gente do que foi feito nesses últimos anos.
20: No ano de 2023, quando assumimos, houve um aumento de pelo menos 40% no valor das bolsas mestrado e doutorado, e esse aumento no valor das bolsas foi acompanhado também de um aumento no número de bolsas. É importante que tenhamos cada vez mais pós-graduandos com acesso à bolsa, porque a bolsa garante permanência do pós-graduando nos cursos e a conclusão do mestrado e do doutorado. Mas, para além disso, a CAPES tem seguido no caminho de contratos com as editoras, através do portal de periódicos da CAPES, que completou 25 anos, nós estamos investindo não somente no acesso à leitura pelos programas de pós-graduação. Então, há 25 anos, a CAPES propicia o acesso à leitura dos periódicos internacionais. Agora, a CAPES financia também a publicação da ciência brasileira, a publicação dos artigos da produção de conhecimento nacional nessas revistas internacionais. Com isso, nós temos aumentado muito o número de artigos publicados pela pós-graduação brasileira nas revistas internacionais. Certamente o Brasil vai ficar melhor colocado no futuro próximo entre os países que mais produzem conhecimento no mundo. Para além de produzirmos mais, termos o nosso trabalho aceito para publicação, o que comprova a excelência da ciência brasileira, porque é muito difícil publicar nessas revistas, somente artigos de qualidade são aceitos. Agora, com a Com o pagamento que é feito pelo Ministério da Educação através da CAPES, nós temos um aumento no número. E esse artigo, que é publicado internacionalmente em acesso aberto, ou seja, todo mundo vai poder ler a produção científica nacional, nós teremos um aumento da citação dos trabalhos que são originários da pós-graduação e da ciência brasileira. Portanto, uma ciência que produz mais, publica mais e tem maior visibilidade.
12: Certo, muito bom. Nós conversamos com Denise Pires de Carvalho, presidente da CAPES, que é a Coordenação de Aperfeiçoamento de Pessoal de Nível Superior. Presidente, muito obrigado pela participação na Voz do Brasil.
20: Prazer é todo meu.
0: Recorde de exportações do agronegócio brasileiro no primeiro trimestre desse ano eleva o setor à posição de destaque no comércio internacional.
12: As vendas no exterior somaram mais de 38 bilhões de reais, um aumento de 0,9% em relação ao mesmo período do ano passado.
0: De acordo com o Ministério da Agricultura e Pecuária, o principal destino das exportações do agro brasileiro é a China.
12: Os números, segundo o Ministério da Agricultura, refletem a competitividade dos produtos brasileiros no comércio internacional.
0: E também são fruto da ampliação do mercado. Já são 601 aberturas de mercado do agronegócio desde 2023.
12: Quem explica é o secretário de Comércio e Relações Internacionais, Lucas Rua.
1: Aproximadamente 30% de tudo que nós exportamos é do complexo soja, mas eu queria chamar a atenção aqui também para as proteínas animais. E nós tivemos um acréscimo de aproximadamente 22% nas exportações, um destaque para recordes em carne bovina, também na carne suína, e a gente vê efetivamente um trabalho de diversificação de mercado. Veja o caso do açaí, das castanhas e alguns produtos básicos como feijão, a partir de uma série de ferramentas que nós temos, por exemplo, aqui no Ministério da Agricultura, como o Agro Insight, Passaporte Agro, a participação em feiras internacionais em conjunto com a Apex, a gente gera oportunidade, a gente gera renda e a gente gera emprego, especialmente onde mais precisa, que é no interior do nosso país.
0: Serviços públicos em um clique. Está cada vez mais fácil e simples resolver e acessar as políticas de governo sem sair de casa.
12: No início de maio, o gov.br registrou mais de 500 milhões de assinaturas eletrônicas.
0: E pela primeira vez, mais de 80 milhões de brasileiros acessaram o gov.br em um único mês.
12: O número de acessos únicos foi registrado em março e supera a população de países como a Alemanha e França.
0: Para garantir a segurança no acesso, o gov.br conta com níveis de proteção.
12: E dentro da ferramenta é possível encontrar serviços que ajudam a evitar golpes virtuais.
21: Acessar serviços do INSS, do SUS ou até assinar um documento sem sair de casa já é uma realidade no Brasil. Tudo isso é possível com a conta gov.br. Ela funciona com um login único que reúne mais de 4.600 serviços digitalizados do governo federal. Hoje, mais de 175 milhões de brasileiros já utilizam a plataforma, entre eles o vendedor Pedro Vieira.
22: Uso para carteira, uso para curso também, para acessar documentos, imposto de renda também, tudo, uso igual para tudo.
21: E Pedro Vieira destacou a segurança ao usar a ferramenta.
22: É muito seguro, bem confiável. Tem acesso biométrico, tem acesso digital também.
21: Para dar mais segurança ao cidadão, a conta gov.br funciona com diferentes níveis de proteção. O bronze concede o acesso básico, o prata é feito com avaliação bancária e o ouro com biometria. E quanto maior o nível da conta, mais seguro é o acesso. Além disso, o usuário pode ativar a verificação em duas etapas, que funciona como uma segunda barreira contra invasões, como explica Hudson Mesquita, diretor do Departamento de Identidade Digital do Ministério da Gestão e da Inovação em Serviços Públicos.
23: Após ele entrar com o CPF e a senha, é solicitado um código que ele mesmo gera ali no aplicativo gov.br. Então, imagina um cenário onde o fraudador consegue roubar a senha do cidadão, ele não teria acesso a esse código, não teria como acessar a conta, né? Então, a segunda camada ali de segurança.
21: Com a conta Gov protegida, dúvida, você pode acessar na plataforma serviços digitais que vão ajudar a proteger seus dados contra golpistas. A proteção do CPF impede que empresas sejam abertas no seu nome sem autorização. O BC Protege Mais bloqueia a abertura de contas bancárias indevidas. E o Registrato permite consultar contas, dívidas e chaves PIX vinculadas ao seu CPF. E tudo isso sem precisar enfrentar filas ou sair de casa. É o caso do educador físico Felipe Cavalcante.
2: Porque antigamente a gente tinha que ir lá na hora, né? E presencialmente, toda aquela burocracia. E hoje, na nossa mão, a gente consegue resolver esse problema.
21: Em caso de dúvidas, as pessoas podem acessar o gov.br/conta. Também é possível receber atendimento presencial sobre a plataforma. Para encontrar uma unidade do balcão gov.br, vá em gov.br/presencial. Reportagem Cleide Lopes.
3: Essas foram as notícias do Governo do Brasil.
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7: Fique agora com as notícias do Poder Judiciário e do Congresso Nacional. Uma boa noite.
3: A gente volta segunda-feira. Boa noite para você e até lá.
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25: STF fixa regras para o pagamento de verbas indenizatórias e reafirma o teto constitucional.
26: STJ define que oferta de imóvel em plataformas como o Airbnb exige aprovação do condomínio.
25: Justiça Eleitoral atinge 158 milhões de eleitores e 88% de biometria.
26: Boa noite, eu sou Carlos Eduardo Cunha.
25: E eu sou Walter Lima.
26: O STF publicou um conjunto de decisões sobre o regime remuneratório do Judiciário e do Ministério Público.
25: As decisões estabelecem medidas para unificar critérios nacionais de pagamento, restringir a criação de benefícios e ampliar a transparência na folha de pagamento do setor público. Arthur Filho.
27: Entre os principais pontos definidos pelo Supremo Tribunal Federal está o reforço de que o subsídio dos ministros da Corte continua sendo o teto remuneratório da administração pública. O tribunal também reafirmou a equiparação entre os regimes remuneratórios da magistratura e do Ministério Público, desde que observados os limites constitucionais. Outro ponto central é a regra de que verbas indenizatórias só podem ficar fora do teto quando houver previsão expressa em lei nacional, além de unificação de critérios pelo Conselho Nacional de Justiça, o CNJ, e pelo Conselho Nacional do Ministério Público.
28: O uso de imóveis residenciais para estadias de curta duração, como em contratos na plataforma Airbnb, depende da aprovação do condomínio.
25: Essa definição é do STJ. Fátima Uchoa.
29: A proprietária de um apartamento em Minas Gerais pretendia destiná-lo a estadias de curta duração sem necessidade de aprovação em assembleia, mas o condomínio alegava que isso, além de não estar previsto em convenção, afastava o caráter residencial do prédio. No STJ, o voto que prevaleceu no julgamento foi o da ministra Nancy Andrighi. A segunda sessão manteve acórdão do Tribunal Estadual e considerou que o uso dos imóveis para exploração econômica ou profissional descaracteriza a destinação residencial e, por isso, deve ser autorizado por, no mínimo, 2/3 dos condôminos. Essa definição uniformiza o entendimento do próprio STJ sobre o tema.
26: Justiça Eleitoral atinge 158 milhões de eleitores e 88% de biometria.
25: Dados foram consolidados após o fechamento do cadastro eleitoral. Fábio Ruas.
30: O fechamento do cadastro 150 dias antes das eleições é uma forma da Justiça Eleitoral organizar o pleito. E com isso, o Corregedor-Geral da Justiça Eleitoral, ministro Antônio Carlos Ferreira, divulgou as informações durante sessão plenária. São mais de 158 milhões de eleitoras e eleitores, sendo 140 milhões com a biometria registrada. A presidente do TSE, ministra Carmen Lúcia, lembrou que a biometria traz mais segurança para as eleições.
31: No
26: Nos próximos dias 13 e 14, o TST sedia um encontro sobre boas práticas de conciliação e mediação.
25: O evento é uma etapa preparatória para a Semana Nacional da Conciliação Trabalhista 2026. Ana Paula Souza.
4: O encontro antecede a Semana Nacional da Conciliação Trabalhista 2026, que acontece de 25 a 29 de maio, com um slogan inspirado na Copa do Mundo, um acordo muda o jogo, já que o trabalhador pode procurar o Centro Judiciário de Conciliação de Conflito antes mesmo de ajuizar uma ação e resolver o problema sem precisar seguir com o processo nos tribunais.
26: Justiça Federal condena a União e INSS a reduzir prazo de perícias médicas no norte do Piauí.
25: A ação foi proposta pelo MPF, Vanessa Pereira.
6: Segundo o MPF, o tempo médio de espera para perícia na região norte do Piauí, especificamente nos municípios de Parnaíba, Cocal e Piracuruca, chega a mais de 6 meses. Tempo muito maior que a média nacional e o prazo fixado pelo STF. Agora, segundo a sentença, o INSS terá até 3 meses para realizar os agendamentos, perícias e avaliações sociais. Para isso, foi autorizado o atendimento de segurados em outras agências do INSS, perícias remotas, mutirões e convênios com entidades públicas ou privadas. Em caso de descumprimento injustificado, a multa estipulada é de R$5 milhões. Ainda cabe recurso da decisão.
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26: Boa noite.
25: Bom fim de semana e até segunda-feira.
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11: Eu sou Ricardo Nakaoka e estes são os destaques de hoje do Jornal do Senado, que começa agora. Congresso promulga lei que reduz penas dos condenados pelos atos de 8 de janeiro. Senado vai analisar redução do tempo de serviço para aposentadoria de policiais e bombeiros militares. Projeto torna inafiançável homicídio no trânsito cometido por motorista embriagado. Boa noite. O presidente do Congresso Nacional promulgou nesta sexta-feira a Lei da Dosimetria. A nova legislação, que reduz as penas dos condenados pelos atos de 8 de janeiro, passa a valer após a publicação no Diário Oficial da União. Repórter Maurício De Santi.
13: O projeto da dosimetria, com o objetivo de reduzir as penas para os condenados pelos atos do 8 de janeiro, foi aprovado pelo Senado e pela Câmara no ano passado, mas sofreu um veto integral do presidente Lula. Esse veto, no entanto, foi derrubado no dia 30 de abril por decisão da maioria dos deputados e dos senadores. Pela Constituição, o presidente do Senado pode promulgar uma lei quando o presidente da República deixa de sancioná-la em até 48 horas. E foi o que aconteceu. Para o senador Carlos Viana, do PSD de Minas Gerais, a lei da dosimetria é uma questão de justiça.
14: As pessoas que foram condenadas em 8 de janeiro, aquelas que depredaram, que cometeram crimes, elas têm que responder de acordo com a sua responsabilidade. Nossa obrigação fazer essa correção para que as pessoas respondam.

0: Tribunal Federal.
1: E a Comissão de Segurança Pública aprovou convites para ouvir o diretor-geral da Polícia Federal, Andrei Rodrigues, e o delegado Marcelo Ivo de Carvalho. A ideia é esclarecer a expulsão de Marcelo Ivo da Fundação de Oficial de Ligação da PF em Miami e a atuação do órgão no episódio que envolveu o possível monitoramento do ex-deputado Alexandre Ramagem em solo americano. As informações com o repórter Bruno Lourenço.
2: Os pedidos de esclarecimento apresentados pelo senador licenciado Jorge Seif, do PL de Santa Catarina, foram motivados por divergências entre as versões da Polícia Federal Brasileira e das autoridades dos Estados Unidos. Segundo o senador, o diretor-geral da PF teria afirmado à imprensa que a detenção de Ramagem foi fruto de uma cooperação bilateral, versão que teria sido negada pelos americanos logo em seguida.
3: O delegado de uma instituição respeitada que nós amamos, respeitamos, que é a Polícia Federal do Brasil, dando declarações desastrosas e, acima de tudo, ele mentiu, ele inventou ou tem acordo, nós não sabemos. O Brasil precisa saber.
2: Delegado Marcelo Ivo de Carvalho, que atuava junto ao Serviço de Imigração e Alfândega dos Estados Unidos, foi desligado da função após o ocorrido.
1: O Senado vai discutir o projeto da Câmara dos Deputados, que reduz o tempo mínimo de atividade militar exigido para aposentadoria integral de policiais e bombeiros. A proposta permite que os estados diminuam em até 5 anos as regras aplicáveis a esses profissionais. Repórter Douglas Castilho.
4: A regra atual prevê que os militares, para fazerem jus à aposentadoria com o valor integral de seus vencimentos, devem trabalhar por 35 anos, sendo ao menos 30 deles como militar. Com a proposta, os estados passariam a ter a liberdade de reduzir o tempo necessário na atividade militar de 30 para até 25 anos. A medida é uma forma de reconhecer as dificuldades inerentes a essas profissões. O senador Stevenson Valentim, do Podemos do Rio Grande do Norte, afirmou ser favorável à discussão do projeto no Senado e explicou suas razões.
5: Você sabe que é trabalhar na escala 24x24, 24x32, não, e lidando com situações de estresse, passando o dia todo lidando com coisas que ninguém quer lidar, que é a segurança pública, que é trocar tiro com bandido, que é subir morro, que é ir atrás de traficante, de bandido. Eu acho que é justo a gente discutir isso aqui.
4: O texto também afeta a regra de transição daqueles que ingressaram na carreira antes de 2020. Os estados terão a permissão para baixar o requisito mínimo de 25 para 20 anos de serviço militar, embora os profissionais ainda precisem arcar com um pedágio proporcional ao tempo que faltar.
1: E foi sancionada a lei que permite aos médicos residentes o fracionamento das férias anuais, mas a medida só vai entrar em vigor 180 dias depois da publicação oficial. Repórter Lana Dias.
6: Uma nova lei permite o fracionamento das férias para médicos residentes. O texto sancionado pelo presidente Lula diz que, a pedido, os profissionais na especialização poderão dividir os 30 dias de repouso anual em períodos de, no mínimo, 10 dias cada. O parcelamento também vale para os residentes em outras áreas da saúde, com regras a serem definidas em regulamento. Quando a medida esteve em discussão no plenário do Senado, o senador Nelson Utrade, do PSD de Mato Grosso do Sul, que é médico, explicou que a proposta favorece a formação do profissional.
7: Você já com aquele pique entrando numa cirurgia atrás da outra, dali a pouco você entra de férias, fica 30 dias sem pegar num bisturi, sem pegar nas pinças cirúrgicas. Você regride, é uma coisa natural. Ao passo que se você puder fracionar suas férias, você vai conseguir de uma forma bem equilibrada colocar o seu descanso para ser exercitado sem perder o tempo do seu aprendizado.
6: Também médica, a senadora Zenaide Maia, do PSD do Rio Grande do Norte, defendeu a iniciativa.
8: A residência médica é uma força de trabalho em qualquer hospital e escola desse país. Então, querer fracionar suas férias é justo.
6: O fracionamento de férias começará a valer 180 dias depois da publicação da lei, ou seja, em meados de novembro. Até lá, o médico continua com direito a 30 dias consecutivos de férias, sem possibilidade de divisão. De acordo com a pesquisa Demografia Médica no Brasil, o país contava com 47,7 mil médicos residentes em 2024.
1: Estamos na campanha Maio Amarelo, que busca conscientizar a população da importância do trânsito seguro. Um dos projetos no Senado sobre esse assunto torna crime inafiançável o homicídio no trânsito quando o motorista está sob efeito de álcool. Repórter Márcio Maturana.
9: Começou a campanha Maio Amarelo para um trânsito mais seguro. O Senado analisa vários projetos sobre o assunto. Um deles

0: na Comissão de Constituição e Justiça torna o bafômetro obrigatório para motorista envolvido em acidente. O texto é do senador Fabiano Contarato, do PT do Espírito Santo.
1: Se hoje um motorista, mesmo bêbado, mata alguém e fica no local, o delegado está impedido de lavrar o auto de prisão em flagrante, porque não se imporá prisão em flagrante, nem se exigirá fianças ao condutor que prestar pronto integral socorro à vítima ou que não fugir do local. Então, todos ficam, se recusam a submeter ao teste.
0: Outro projeto aprovado recentemente e já transformado em lei criou o Dia Nacional da Mobilização em Memória das Vítimas de Trânsito, a ser celebrado no terceiro domingo de novembro.
2: E a senadora Damares Alves, do Republicanos do Distrito Federal, destacou a importância da campanha Maio Laranja de enfrentamento à violência sexual contra crianças e adolescentes. A parlamentar defendeu a intensificação das ações de prevenção, denúncia e responsabilização diante da recorrência dos casos no país. Também afirmou que a subnotificação compromete a formulação de políticas públicas eficazes. Damares Alves também alertou que meninos estão entre as vítimas de abuso sexual e precisam de maior visibilidade nas ações de proteção.
3: E às vezes o menino não fala porque ele acha que foi uma brincadeira. E às vezes o menino não fala porque a vergonha para o menino é muito maior do que para a menina. Mas a gente precisa observar os comportamentos.
2: Com a edição de Paula Groba e trabalhos técnicos de João Lira, o Jornal do Senado fica por aqui. Acompanhe agora as notícias do Tribunal de Contas da União e da Câmara dos Deputados. Boa noite e um bom fim de semana.
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4: 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Jornal Câmara dos Deputados.
6: Câmara aprova aumento da proteção legal para vítimas de crimes sexuais.
7: Presidente garante a votação da proposta que altera a jornada de trabalho.
6: Deputados defendem ações para a promoção do desenvolvimento regional.
7: Boa noite. Gilson Daniel, do Podemos do Espírito Santo, rebate declarações de gestores que criticam o repasse de recursos a municípios. De acordo com o parlamentar, é nas cidades que os investimentos públicos se traduzem diretamente em serviços essenciais, como água e energia.
6: Segundo Gilson Daniel, administrações municipalistas promovem impactos concretos na infraestrutura e na qualidade de vida da população. Ele alerta os capixabas para a importância de políticas que garantam apoio financeiro contínuo aos municípios.
7: Daniel Almeida, do PCdoB, registra a realização de programa do governo da Bahia que busca ouvir moradores, lideranças e representantes da sociedade civil para reunir propostas voltadas ao planejamento público do Estado. Ele ressalta que a abertura da ação ocorreu no início do mês em Irecê.
6: Daniel Almeida sublinha que o modelo funciona como espaço de prestação de contas sobre compromissos assumidos anteriormente pelo Executivo Estadual. Ele assinala que a mobilização deve percorrer outros territórios baianos, ampliando a participação na definição de prioridades para a Bahia.
4: Agricultura.
7: Preocupado com a crise financeira dos produtores rurais, Afonso Rando, PP do Rio Grande do Sul, cobra a votação do projeto que prevê o alongamento das dívidas agrícolas. Ele explica que a medida pode ser viabilizada com recursos do Fundo Social e dos royalties do petróleo.
6: Segundo Afonso Han, os produtores precisam de condições mais favoráveis que as atuais, como prazo de até 10 anos para pagamento e carência de 3 anos. O deputado avalia que o setor precisa de 180 bilhões de reais para garantir a produção de alimentos e a sustentabilidade no campo.
8: Meio ambiente.
7: Marina Silva, da Rede de São Paulo, destaca encontro internacional sobre a redução da dependência dos combustíveis fósseis realizado na Colômbia no final de abril. A deputada afirma que os países precisam construir planos nacionais de transição para reorganizar as fontes de energia.
6: Marina Silva ressalta que o Brasil participa desse debate com ações de desenvolvimento sustentável. Ela avalia que a instabilidade geopolítica ligada ao petróleo reforça a urgência de alternativas tecnológicas capazes de proteger economias nacionais e ampliar a segurança climática.
8: Economia.
7: No entendimento de Sidney Leite, do PSD do Amazonas, a manutenção das altas taxas de juros pelo Banco Central prejudica o trabalhador. Ele argumenta que o custo do serviço da dívida e os juros do cartão de crédito rotativo pressionam a economia e favorecem apenas o setor financeiro.
6: Sidney Leite alega que programas econômicos como o Desenrola e o fim progressivo do cartão de crédito consignado são insuficientes sem uma redução na taxa básica de juros. Para ele, o Brasil apresenta índices econômicos que não justificam taxas superiores às de países em guerra.
7: Welter, do PT do Paraná, enaltece o programa Desenrola, que, segundo ele, vai ajudar milhões de brasileiros endividados. O deputado explica que a iniciativa do governo busca reduzir juros e facilitar a renegociação de dívidas, aliviando o orçamento das famílias.
6: O deputado afirma que o aumento do acesso ao crédito levou muitas pessoas ao endividamento e o programa surge como alternativa para reorganizar a vida financeira. Para ele, a medida deve ampliar o poder de compra e melhorar as condições de vida da população.
7: Patrus Ananias, do PT de Minas Gerais, defende que o Brasil reduza a dependência da exportação de matérias-primas. Segundo o deputado, o avanço da industrialização nacional, especialmente no setor de minérios, é fundamental para ampliar a autonomia econômica do país.
6: Patrus Ananias propõe a criação de uma empresa pública nos moldes da Petrobras para gerir a exploração de terras raras e outros recursos minerais. Na avaliação dele, o Estado deve assumir o papel principal na geração de tecnologia e riqueza no país.
8: Trabalho.
7: O presidente da Câmara garante a votação da proposta que altera a jornada de trabalho 6x1. Acompanhe na reportagem de Luiz Gustavo Xavier.
9: O presidente da Câmara dos Deputados, Hugo Mota, afirmou nesta quinta-feira que a proposta de mudança na escala de trabalho 6x1 será votada pela Casa e diz que não votar essa matéria não está em questão. Hugo Mota participou de entrevista coletiva na Paraíba após o evento Câmara pelo Brasil, na Assembleia Legislativa do Estado. Segundo ele, o tema já entrou na agenda prioritária do Congresso e deve avançar nas próximas semanas, com expectativa de análise ainda no mês de maio.
10: Queremos que todos compreendam que há uma decisão política de se caminhar nesse sentido. É muito melhor sentar à mesa e negociar o texto, que é quando a gente tem, na verdade, o horizonte já de data para que essa matéria seja votada.
9: Hugo Mota também declarou que há um ambiente favorável à aprovação da proposta e comparou o debate atual a outras mudanças trabalhistas ocorridas ao longo da história brasileira, como o fim da escravidão, a criação da carteira de trabalho e do 13º salário. Da Rádio Câmara de Brasília, Luiz Gustavo Xavier.
6: Lídice da Mata, do PSB da Bahia, é favorável à proposta que reduz a jornada de trabalho, destacando a importância do debate em curso na Câmara. Segundo a parlamentar, a medida pode melhorar a qualidade de vida dos trabalhadores e deve avançar ainda neste mês.
7: Lídice da Mata também rebate críticas sobre possíveis impactos na produtividade, afirmando que o desempenho econômico depende de fatores como tecnologia e políticas públicas. Para ela, a redução da jornada contribui para a dignidade e a saúde dos trabalhadores.
6: Luiz Carlos Mota, do PL de São Paulo, participou da 5ª edição do 1º de Maio dos Comerciários, realizada em Avaré. O deputado informa que o evento reuniu mais de 4 mil trabalhadores que aprovaram 12 propostas em defesa da categoria.
7: Luiz Carlos Mota parabeniza a Federação dos Comerciários do Estado de São Paulo pela organização e reafirma apoio às pautas de valorização profissional e direitos trabalhistas.
8: Transportes.
6: Câmara aprova renovação de carteira de motorista com mais facilidade para condutores sem multas. O repórter Antônio Vital tem detalhes sobre a medida.
11: A Câmara dos Deputados aprovou medida provisória que torna mais simples a renovação da Carteira Nacional de Habilitação, a CNH, se o motorista estiver inscrito no Cadastro Positivo de Condutores. O cadastro, criado em 2020, contempla os motoristas que não cometeram infrações de trânsito nos últimos 12 meses. A proposta original, editada pelo governo, dispensava os condutores sem multa de fazer os exames do DETRAN para renovar a CNH ou autorização para conduzir ciclomotor. O relator da medida provisória na comissão mista, composta por deputados e senadores, senador Renan Filho, do MDB do Alagoas, alterou o texto e manteve a exigência de exames de aptidão física e mental para a renovação da carteira, mesmo para aqueles sem multas. A mudança foi pedida pelo senador Dr. Irã, do PP de Roraima. Ele argumentou que, caso a pessoa não tivesse multas de trânsito, poderia ficar 30 anos sem fazer qualquer exame, o que seria um risco. A medida provisória determina ainda que os custos dos exames de aptidão física e mental e da avaliação psicológica têm que obedecer um teto máximo nacional a ser fixado pela Secretaria Nacional de Trânsito. O governo, ao editar a medida provisória, argumentou que 20 milhões de motoristas dirigem sem habilitação devido aos custos elevados da carteira. A medida provisória que torna mais simples a renovação da Carteira Nacional de Habilitação, a CNH, se o motorista não tiver multas em um período de 12 meses, seguiu para análise do Senado. Da Rádio Câmara de Brasília, Antônio Vital.
7: Pompeu de Matos, do PDT, celebra a decisão do governo de anular mais de 3 milhões de multas aplicadas pelo sistema de pedágio Free Flow. O deputado ressalta que apenas no Rio Grande do Sul foram registradas mais de 1 milhão e 200 mil autuações indevidas.
6: Pompeu de Matos sugere a aprovação de um projeto que permite a vinculação de débitos de pedágio ao IPVA, sem aplicação de penalidades. Ele afirma que a tecnologia, que deveria facilitar a vida do motorista, acabou gerando transtornos para cidadãos e caminhoneiros.
8: Política.
7: Tadeu Venere, do PT do Paraná, critica lideranças de direita e de extrema-direita que acusam a esquerda de incoerência, mas que migram de partidos para viabilizar candidaturas, mesmo quando essa mudança signifique estar ao lado de pessoas a quem combatiam antes.
6: Ao citar a derrubada do veto ao projeto da dosimetria, Tadeu Venere questiona a inconsistência entre discursos rigorosos contra crimes e votos que podem resultar na soltura de milhares de presos. Para ele, por não ter propostas reais para a vida dos brasileiros, a oposição se limita a atacar a esquerda.
8: Justiça.
7: Otone de Paula, do PSD, reafirma sua tese de que gestões fluminenses autodeclaradas de direita foram responsáveis por episódios de corrupção no Rio de Janeiro. Ele cita irregularidades na Fundação CEPERJ, contratações de funcionários fantasmas e desvio de recursos da privatização da SEDAI.
6: Otone de Paula critica o uso da pauta ideológica como forma de encobrir problemas administrativos. Ele afirma que operações policiais recentes em secretarias estaduais levantam questionamentos sobre a condução do poder público no Estado.
7: Talíria Petrone, do PSOL do Rio de Janeiro, aponta uma relação entre a família Bolsonaro e o crime organizado. A deputada menciona a nomeação de familiares de milicianos como exemplos de uma trajetória questionável.
6: Talíria Petrone cita ainda aliados políticos ligados à família Bolsonaro, envolvidos em investigações como casos de funcionários fantasmas no CEPERJ. Para ela, o Brasil deve manter o foco no combate à corrupção.
8: Segurança Pública.
7: Anne Ortiz, do PP do Rio Grande do Sul, defende a urgência de a Câmara votar a redução da maioridade penal para crimes hediondos e de extrema violência. Ela cita a pesquisa feita pela Real Time Big Data, segundo a qual entre 80% e 90% dos brasileiros são favoráveis à proposta.
6: A congressista opina haver falhas no sistema socioeducativo, onde passa o infrator sem ser corrigido e sem que seja feita justiça às vítimas. Anne Ortiz cita países nos quais as punições a jovens criminosos são compatíveis com a gravidade dos atos e pede revisão da legislação nacional.
7: Vinícius Carvalho, do PL, defende a redução da maioridade penal em casos de crimes graves cometidos por adolescentes. O deputado cita um caso recente de violência sexual contra crianças em São Paulo para cobrar do Congresso Nacional uma resposta mais rigorosa na responsabilização dos envolvidos.
6: Vinícius Carvalho também defende a aprovação de proposta que impede a não persecução penal em crimes de pornografia infantil e pedofilia. Ele argumenta que esse tipo de acordo pode resultar em punições brandas para pessoas que divulgam imagens criminosas contra crianças e adolescentes.
7: Capitão Alden, do PL da Bahia, defende um projeto que aumenta as penas para crimes cometidos contra profissionais de segurança privada. A proposta aprovada pela Câmara, na visão do deputado, busca garantir mais proteção a vigilantes que atuam em situações de risco no cotidiano.
6: Capitão Alden anuncia que o texto também amplia a proteção aos familiares e estabelece tratamento mais rigoroso aos criminosos. De acordo com o parlamentar, a medida tem o potencial de inibir a violência e reforçar a valorização desses profissionais.
7: Élder Salomão, do PT do Espírito Santo, alerta sobre a possibilidade de anistia a quase 200 mil detentos, incluindo agressores de mulheres e pedófilos, após a derrubada do veto ao projeto da dosimetria. Para ele, a possibilidade é estarrecedora frente ao recorde de feminicídios no país.
6: Élder Salomão cita dados do Ministério da Justiça, segundo os quais, no primeiro trimestre do ano, a cada 5 horas e 25 minutos, uma mulher foi morta no país. Para ele, o machismo e o discurso de ódio são as principais causas dessa violência. E o Congresso não pode abrir brechas para a impunidade.
8: Votação.
7: O plenário da Câmara aprovou o aumento da proteção às vítimas de crimes sexuais. O repórter Marcelo Larcher traz as informações.
12: A Câmara dos Deputados aprovou o projeto que aumenta penas para crimes como estupro, assédio sexual e divulgação não autorizada de conteúdo íntimo. No caso do estupro, a pena passa de 8 para 12 anos de prisão, podendo chegar a 32 anos e resultar na morte da vítima. A proposta cria uma lei da dignidade sexual e altera regras do Código Penal, do Estatuto da Criança e do Adolescente e do Código Civil para ampliar a proteção às vítimas de crimes sexuais e endurecer as punições. A pena máxima para assédio sexual aumenta de 2 para 4 anos de prisão. O mesmo vale para o crime de registro não autorizado da intimidade sexual, que tem pena máxima de 1 ano e passa para 3. O texto prevê ainda aumento de até 2/3 das penas se os crimes forem cometidos contra pessoas idosas ou com deficiência, ou se ocorrem em escolas, hospitais ou estabelecimentos policiais ou prisionais. O texto também aumenta punições para crimes relacionados à pornografia infantil e exploração sexual de crianças e adolescentes previstos no Estatuto da Criança e do Adolescente. Dependendo da conduta, as penas poderão chegar a 10 anos de prisão. Além do aumento das penas, o projeto também amplia situações em que a justiça poderá determinar a perda do poder familiar, incluindo casos de crimes graves e crimes sexuais praticados contra filhos e outros integrantes da família sob responsabilidade do agressor. O texto também prevê que condenados por crimes sexuais possam perder cargos públicos em alguns casos. O texto foi apresentado pela deputada delegada Catarina, do PSD de Sergipe, e sofreu alterações da relatora, deputada delegada Ione, do Avante de Minas Gerais, que justificou as medidas.
13: No presente projeto, a incidência mais gravosa do poder punitivo do Estado para esse tipo de delito odioso também repercute em sanções acessórias a serem impostas a criminosos sexuais, a exemplo da perda da tutela e curatela e da inabilitação para os cargos públicos. Ademais, procura-se garantir proteção às vítimas nas órbitas jurídicas e assistencial, além de investir esforços públicos na educação e conscientização coletiva para a mudança social, construção de espaço público de convívio saudável, respeitoso e seguro.
12: O projeto ainda garante às vítimas de crimes sexuais atendimento psicológico e jurídico prioritário, proteção de dados pessoais e acolhimento humanizado durante o atendimento. O projeto que cria a Lei da Dignidade Sexual e amplia punições para crimes sexuais seguiu para análise do Senado. Da Rádio Câmara de Brasília, com informações de Daniele Lessa, Marcelo Larcher.
8: Saúde.
6: Diego Garcia, do União do Paraná, defende a aceitação de exames solicitados por nutricionistas em laboratórios e hospitais. Relator da matéria na Comissão de Constituição e Justiça, ele afirma que a medida amplia o acesso dos pacientes e reduz a dependência de encaminhamento médico.
7: Segundo Diego Garcia, a iniciativa valoriza o papel do nutricionista e diminui a burocracia no atendimento. O deputado acrescenta que a proposta deve agilizar o acesso aos serviços, especialmente no SUS, além de fortalecer a prevenção e melhorar a qualidade do cuidado em saúde.
14: Então agora nós vamos desburocratizar esse sistema e facilitar, porque basta passar por esse profissional de nutrição, ele já vai ter acesso tanto à receita para os suplementos, como também à receita, o encaminhamento para a realização de exames. Então é mais facilidade, menos burocracia e melhorar a qualidade da saúde da população brasileira. Atuar na prevenção e valorizar os profissionais de nutrição.
6: Dr. Zacarias Calil, do MDB de Goiás, denuncia desperdício de quase 300 milhões de reais com o descarte de 10 milhões de doses de vacinas da Coronavac vencidas e que, por falha logística, não chegaram à população, segundo a auditoria do Tribunal de Contas da União, citada por ele.
7: Dr. Zacarias Calil lamenta o desperdício milionário enquanto a saúde pública passa por carências básicas, como a falta de exames e estrutura hospitalar. Ele defende que o parlamento cobre respostas sobre as compras e pela ineficácia da redistribuição.
8: Educação.
6: José Rocha, do União da Bahia, apresentou proposta de emenda à Constituição que integra o ensino médio à formação técnico-profissional. O deputado afirma que a medida pode ampliar a qualificação dos jovens, reduzir a evasão escolar e preparar estudantes para o mercado de trabalho.
7: José Rocha acredita que a educação técnica é necessária para aumentar a produtividade do trabalhador brasileiro. Ele ressalta que o modelo permite ao jovem ingressar mais cedo em uma profissão sem impedir o acesso posterior ao ensino superior.
6: Soraya Santos, do PL do Rio de Janeiro, fala sobre a importância da educação inclusiva aliada ao trabalho de escolas especializadas. Segundo ela, o sistema público deve garantir inclusão, mas precisa do apoio dessas instituições para atender alunos com necessidades específicas.
7: Soraya Santos também alerta para desafios enfrentados nas salas de aula, como a sobrecarga de professores e a falta de estrutura adequada. Ela destaca ainda a importância de assegurar às famílias o direito de escolher o modelo educacional mais adequado para seus filhos.
6: Termina agora o Jornal Câmara dos Deputados com trabalhos técnicos de Wellington Telles e a apresentação de Luciana Vieira e Tércia Guimarães. Boa noite para você.
7: A Voz do Brasil está de volta na segunda-feira. Uma boa noite e um bom fim de semana.
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0: Minha gente do Brasil, são 20 horas mais 3 minutos. Com a graça de Deus e Nossa Senhora, nós estamos aqui mais uma vez para mandar para todos vocês o eu de cá, você de lá, ao som dessa música bonita, na véspera do Dia das Mães. Eu quero saudar a todas as mamães do mundo, né? No dia em que saí de casa. Como é importante a mãe na vida dos seus filhos, né? Dedico o programa de hoje para minha mãe, a dona Gasparina Rabelo, que está lá em Tocantins, lá em Formoso do Araguaia. É, parece que eu estou lembrando do dia em que eu saí de casa, ela me abençoando, mandando eu ir com Deus, né? O meu pai também, mas no princípio meu pai não queria que eu estudasse, que eu voltasse a estudar, e minha mãe lá, minha advogada, o tempo todo, não, vá, estude e não perca essa oportunidade, e vai. E minha mãe tá lá nos ouvindo agora. Obrigado, minha mãe. Valeu demais. Dona Gasparina Rabelo, a senhora está aqui no meu coração e estará.
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0: Ô, compadre, comadre, estamos chegando aqui no Clube do Caipirão, defendendo as tradições culturais de nossa terra com grandes sucessos do nosso cancioneiro. Muita música e alegria pra você, que é o melhor ouvinte do mundo. Vamos que vamos!
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0: A sonoplastia do meu irmão companheiro Zé Luquinha, assessoria e produção da Dona Juju. Juntos nós vamos reviver um passado tão vivo e presente na história e na memória de cada um de nós amantes da música sertaneja. Com a proteção de Deus, estamos chegando!

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1: Opa, que maravilha, como é bom estar contigo em mais uma manhã sertaneja aqui no Clube do Caipirão, abrindo o baú da música sertaneja. A Juju foi ajeitar um cafezinho pra nós, já já tem um cafezão cabeceira, o Luquinha tá ali separando mais umas modas, daqui a pouquinho tem humor caipira, ainda hoje tem histórias e canções da música sertaneja e o sucesso por aqui não para.
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1: Os grandes sucessos da música sertaneja estão aqui no nosso Clube do Caipirão. Vamos ouvir Boiadeiro Errante com Lio e Léo.

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1: E tá na hora de tomar aquele cafezão, hein?
2: É verdade.
1: A Juju vem trazendo um cafezão cabeceira pra gente. Aê, Juju, obrigado, hein? Essa aqui é muito pedida na programação. Um ótimo domingo pra você. Bom dia!

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1: Aê, compadre, como é você que tá acompanhando o nosso Clube do Caipirão? Ó, o nosso programa, ele tem o objetivo de preservar a cultura caipira e a música sertaneja raiz. Por isso, nós temos alguns parceiros que gostam do nosso projeto e nos dão um apoio cultural para continuarmos firmes nessa jornada.
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2: Nosso Clube do Caipirão está no ar desde 2008, defendendo a viola, a cultura, as tradições de nossa terra, sempre mantendo firme o melhor do nosso cancioneiro rural e da música tradicional, trazendo desde as raridades, as pioneiras da nossa canção, até mesmo as músicas mais novas, mas sempre dentro do estilão do sertanejo raiz, tradicional e romântico. 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
2: Já, já tem mais moda.
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2: Muito bem, vamos agora com o Momento Saúde com Edelson Moura.
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14: É o Clube do Caipirão, defendendo a viola caipira, as tradições de nossa terra. Bom dia pra você que tá chegando agora, você que já vem com a gente, seja muito bem-vindo. Tem muita moda boa pra gente ouvir.
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14: Agora no jeito, Caboclo na Cidade, com Dino Franco e Mouraí.

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0: Valeu, Wilson Sartori, pelas dicas. É isso aí, vamos cuidar do meio em que vivemos, vamos cuidar do nosso meio ambiente.
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0: Aqui é muita moda e pouca prosa. Toca mais uma, Luquinha.

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8: Já estamos de volta com o Clube do Caipirão, maior programa sertanejo raiz do rádio.
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8: É muita moda e pouca prosa, caminheiro, classiqueira com o Milionário e José Rico.